0: fotos. Se eu não estou enganado, quem fez o principal cabo dele foi o vereador Montanha. Jé, 11.159 votos. É o rapaz aí de Itapeva, né? É Mário Tassinari de Itapeva, 62 votos. Edson Giriboni, teve bastante cabo eleitoral o Edson Giriboni aí, teve 371 votos em Tararé. Eu acho que todos esses votos ele conseguiu lá em Santa Cruz. Damares, ela foi uma candidata apoiada pela Igreja Adventista e pelo Lineu Ferreira, teve 98 votos. Faganiello, esse rapaz é daqui da dessa região aqui de Coronel Macedo e tal, né? Paranapanema. Teve 441 votos aqui, Tararé. Foi o mais votado aqui, hein? Oh, superou o Danilo João. A Rita Passos, a 55.510, teve 244 votos. A delegada Júlia de Itapetininga teve 84 votos. Sérgio Panes de Itapeva, um voto. Que Tararé. Se nós tivermos aí, então, a retrospectiva dos candidatos a deputado estadual da região e votados aqui, Tararé. Já saiu o federal ou não ainda, Robson? Está sendo preparado? Então tá bom. Vamos então aí para o nosso comercial e nós voltamos na sequência.
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0: Pontualmente agora em Itararé, 21 horas e 8 minutos, é isso? Confere aí? Então tá bom. Nós estamos recebendo em nossos estúdios o candidato FH, Fernando Henrique, que teve aí um perfil bonito, uma campanha feita de uma maneira bem artesanal, uma vez que não sei quanto ele recebeu de fundo partidário, mas tenho a leve impressão que não foi grande coisa, e no entanto ele conseguiu arrebanhar aí mais de 1000 votos na região e praticamente quase metade dos votos de Itararé, o que mostra um perfil bonito. Fernando Henrique, boa noite, tudo bom?
1: Boa noite, Hélio Porto, boa noite, Djalma, boa noite a todos aqui, né, presente, Carlinho. Primeiramente, agradecer a toda a população de Itararé. Eu vou entrar agradecendo já, né?
0: Claro.
1: Eu vou entrar agradecendo, usar esse tempo aqui, agradecer também a diretoria da rádio. Hoje, posso considerar a todos que estão ouvindo, que viu que foi uma campanha singela, uma campanha humilde, todo mundo acompanhou. A gente fica até meio nervoso, chega nesse momento, porque foi uma campanha de amigos, pessoas do bem, família. Quem acompanhou ontem eu andando com a minha filha e meu filho na praça com uma mochila nas costas, sabe que a gente tem um sonho aí de trazer coisas boas para nossa cidade. Muitas vezes as pessoas julgam, né, o FH, falam que o FH é briguento, o FH vai para cima e tal. Não é. A gente luta pelo que é certo e pelo que é de direito. A gente defende a verdade e as pessoas do bem. Então hoje, igual o senhor citou, eu fui convidado pelo partido, né, quase nos 45 do segundo tempo. A presidente nacional do Podemos me convidou, a Renata. Fiz questão, como todo mundo sabe, que eu tenho, sou um cara aí que vou pra frente, sou um cara de coragem. Só que eu fico mais triste pelas pessoas que acreditam do que até por mim mesmo. Acabei chegando, pegando o fundo partidário, todo mundo tem direito a ver o Divulga Cande, né, se forem lá consultar. O meu fundo partidário, R$100 mil que foi para pagar 35 mil de material, pagar os meninos que andaram colocando e tirando bandeira na rua que eu participei junto todas as noites, aluguel de um carro e mal consegui pagar o combustível. E 12 meninas, que eu quero agradecer as meninas que andaram na rua, um candidato a deputado estadual ter 12 meninas para andar do lado, isso aí a gente é incomum se vê numa campanha política. Agora, Hélio Porto, você como um professor político, todos aqui sabem do que eu estou falando. Um singelo dinheiro para pagar despesas e a gente conseguir passar de 11 mil votos, ainda está em contagem, mas 11 mil votos encontrando numa região no sudoeste paulista que a gente tanto sabe que necessita, sem um padrinho político, sem um apoio político, sem nada, sem um vereador. Certo? E a gente sabe dos compromissos, eu também estou aprendendo com a política. Se o prefeito teve os compromissos dele, eu sei que o compromisso dele, ele já, também já foi candidato. Eu já deixei de ser candidato também na época para não dividir voto com o João aqui, ele sabe. Tenho maior respeito, como já falei, pelo João, como pessoa, é um cara maravilhoso, todo mundo sabe. Às vezes divergência na questão de administração, isso é normal. Eu costumo dizer, se todo mundo elogiar você, você está errado. Às vezes é bom ter um cara ali mostrando as situações. Mas enfim, não vem ao caso. O momento agora, Marco, que está aqui também do lado, um grande parceiro, quero falar o seguinte. Nasce uma liderança política na história da nossa Itararé, porque fazer isso sem recurso... Pessoal, você que está na casa, as crianças, eu costumo falar que as crianças, quando as crianças começarem a votar, o jovem, o FH nunca mais perde para nada. Porque uma criança, ela conhece uma pessoa do bem. E a gente hoje, com o que a gente tinha de recurso, bater de frente com candidatos que eu respeito muito, como o candidato de Itapeva, né, o Jefferson Modesto, com um fundo partidário de mais de R$600 mil, fazer o dobro de voto que eu fiz em

0: é, a matemática é clara. Se eu tivesse o fundo dele, eu tinha feito 70 mil votos. Uma Vanessa Guari, que eu respeito também, 600 mil reais de fundo partidário, fez 6 mil votos em Itararé. Então, vibrem, porque o único candidato de Itararé fez o dobro de voto do que os candidatos de Itapeba.
1: Quantos votos você falou que a Vanessa fez?
0: É, 6.600.
1: 48 em Itararé.
0: É, 48. Ela com 600 mil reais de fundo partidário. 600 mil de fundo.
1: 48
0: votos. Agora fale pra mim, Débora Marcondes, com mais de 600 mil também de fundo partidário.
1: Que 71 votos em Itararé.
0: E ela fez 6 mil votos no total. Então, povo itarareense, se orgulhem.
1: Geribone, 600 mil reais de fundo partidário, 371 votos em Itararé.
0: Então, povo de Itararé, se orgulhem que o menino, o guarda-mirim de Itararé, o menino filho da escriturária do posto do Tônico Adolfo lá, entendeu? Ele chegou aqui e a gente fez história, sabe? Só agradeço a todos, agradeço a minha família. Tô nervoso, até desculpe até pra vir aqui.
1: Não, você não tá nervoso, você tá emocionado.
2: Tranquilo, tranquilo.
1: 11 mil votos não é questão de ficar nervoso, é questão de ficar emocionado.
2: A emoção é normal, né?
1: Enquanto você recupera um pouquinho, Fernando, eu vou precisar fazer agora umas perguntas contundentes para você.
0: Sim, senhor.
1: Aliás, eu quero agradecer aqui a direção da Rádio 94 FM, porque eu fazendo um jornalismo, nós temos que ter imparcialidade e nós não podemos ter arreios que não nos deixem ter liberdade. Quando eu comecei a fazer esse programa, quando eu me comprometi com a rádio a terceirizar as transmissões, eu pedi a dona Bila liberdade para fazer um jornalismo neutro. E aquele político que quisesse participar, eu abriria as válvulas. O único que veio até aqui foi o Fernando Henrique. Eu quero agradecer à rádio que não obstruiu nada. E nós sabemos que dias atrás, o Fernando Henrique, na sua campanha, foi até um pouco maroto com o prefeito atual, que é um dos proprietários da rádio. Eu achei bonito o gesto da rádio em não coibir ninguém. Jornalismo se faz assim. O dono da rádio é comercialmente dono da rádio. A Rádio Opinião não tem dono. E, portanto, quero agradecer a dona Bila, ao João Fadel, que me permitiram fazer esse trabalho com imparcialidade. Porque se havia alguma restrição ao Fernando Henrique ou alguém, está provado que não resta essa absolvição. Isso aí é lenda. Aqui, quem tem direito e quem tem verbo, vem falar. Agora eu quero fazer algumas perguntas contundentes para você. Posso fazer?
0: Sim, senhor, pode fazer.
1: Não tem nada a ver com a rádio, é o jornalista Hélio Porto. Você teve 100 mil de fundo eleitoral para fazer essa campanha. Você sai com conta a pagar ou sai zerado?
0: Seu Hélio, ficou contas a um pouco de contas a pagar, que eu tenho a semana ainda para fechar, porque até o partido tinha oferecido, falado que ia entrar com mais recursos.
1: O partido que você disse seria a candidata que seria a tua dublê como federal?
0: Então, Hélio, assim eu posso falar para o senhor, e como eu desplanei na campanha. Vocês viram, muitas viram material meu com muitos candidatos
1: a deputados
0: federais.
1: Eu vi que você foi dona Flor e os seus diversos maridos.
0: Foi isso, exatamente. Então eu não tenho nada que culpar o partido, porque o partido entre si, que até agradeço o vereador Montanha, que é do partido Podemos, e foi o único vereador que me ajudou, sendo do partido. Ó, o detalhe é o seguinte, quando o Iago me ligou e pediu para mim se eu podia ter material com o Vitor Lipe, eu sabendo dos recursos do Vitor Lipe, autorizei. Quando o Selmo, né, e a Silvana, assessor do Marcos Pereira, me ligou, perguntou se podia ter material meu com o Marcos Pereira, autorizei também. E assim sucessivamente, com outros candidatos, como o João Cury também, porque a gente está numa cidade, infelizmente, esquecida, que é o discurso que a gente fala. Então a gente não pode se dar ao luxo de ser um cabo eleitoral de luxo para um deputado federal.
1: Foi descarte da ética ou foi socorro de última hora?
0: Na verdade, foi a situação que todos esses deputados tinham pessoas trabalhando para ele. E eu vi ali uma chance da gente conseguir crescer e ter mais material entregue. Por isso eu não tive o recurso partidário. porque, entre aspas, eu não fui um cabo eleitoral de luxo de uma deputada só. Que eu tenho que agradecer a uma deputada que agora foi muito bem votada, e agora, como o senhor sempre fala, ela vai ter que ter entrega na nossa cidade também.
1: Vamos cobrar.
0: Porque agora
1: e você é responsável também por essa cobrança.
0: Sim, sim. Então, tipo assim, é o que eu falo. Agora, sobre a região, eu tenho muitos clientes. Muitos clientes. E esses votos que saíram, 2.000 votos na região, foi uma pequena semente plantada. Porque quero agradecer a todos.
1: Como o você... que você fez na região, Fernando?
0: Eu, vamos
1: trocar nisso.
0: Eu andei a região.
1: Eu vi você em Riversul.
0: Riversul.
1: Vi um material teu, se eu não me engano, em Itaporã, e não vi mais nada.
0: Não, eu fiz.
1: Você foi em Itaberá?
0: Riversul, Itaberá, fui bem votado em Itaberá.
1: Você foi em Itapeva?
0: 90 votos em Riversul. Nenhum dos outros candidatos do Sudoeste Paulista teve o voto que eu tive em Riversul.
1: Você foi em Itapeva?
0: Itapeva, quero agradecer toda a base dos Insanos, os meninos lá dos Insanos, são mais de 80 em Itapeva que trabalharam lá. Só que é o seguinte, nenhum ganhou um centavo. Ninguém que colocou um adesivo do FH ganhou um centavo. Ninguém ganhou nada para levar o nome do FH. E a gente sabendo como, infelizmente, a política é, não é fácil, porque eu não tive liderança em lugar nenhum. Eu fui, quero agradecer que você vai ver voto meu aí em Apiaí, em Ribeirão Branco, Nova Campina, Itapirapão Paulista.
1: Como é que você fez essa cidade pelo telefone?
0: Hoje eu tenho 396 clientes na região. Eu visitei todos os meus clientes, eu visitei todos os meus mercados. Entendeu? Então eu passei em todos os meus mercados, andando só eu e o meu vendedor. O vendedor ia, eu ia do lado, ali com a pastinha, entregando o materialzinho pro dono do mercado e pros funcionários. Então, foi uma campanha singela, sim. Só que o que acontece? Eu tenho que honrar cada cliente meu, que foi os votinhos que pingou em toda a região. Agora, falar que eu tenho uma capacidade de fazer isso, multiplicar por 4, 5, é só me dar tempo e recurso. Recurso que eu falo é hoje, a gente andou com um carro alugado. Um carro alugado. Então,
1: vai fazer uma região com 30 cidades.
0: Com 30 cidades, sem recurso nenhum. Então, volta
1: e, pra cá. Em menos de 15 dias, porque choveu em 80% deles.
0: Isso, e que até tocando no ponto, as últimas semanas que choveram, e até o entreveiro que eu tive ali na fala, que o senhor falou que eu até excedi um pouquinho do jeito que eu falei com o prefeito, mas isso aí passou. Só que a situação que eu falo é o seguinte, viu? Hélio, todo mundo tem que entender uma coisa. FH, se ele não quisesse desagradar ninguém, era só ele deitar na cama quietinho com a esposa e com os dois filhos, assistir uma Netflix e não sair feito louco querendo cobrir a casa dos outros com lona, colocar telha e tal. Porque quando eu vi a realidade de perto, eu me exaltei. Mas se eu quisesse ser um cara que não desagrada ninguém, era só eu deitar quietinho na minha casa e não fazer nada para socorrer ninguém. Só que infelizmente eu não sou assim, todo mundo sabe das ações sociais que eu faço diariamente. E não é porque eu perdi a eleição que amanhã eu não vou votar de novo armando já a ação do Dia das Crianças que acontece. Porque igual eu falei, ganhando ou perdendo, a FH segunda-feira vai estar andando nas ruas, vai estar aí fazendo o que sempre fez.
1: Eu teria uma pergunta para fazer para todos os candidatos, como todos não estão presentes, está você. Eu vou centrar em você uma pergunta que seria para todos. No Brasil existe um desgraçado de um hábito de pegar 80% do material de campanha e descarregar na frente dos locais de votação no dia de votação. Quem tentou fazer isso aí levou uma cortada do juiz eleitoral de Itararé, que proibiu esse derrame aqui. Aí eu pergunto para você, escolheu de surpresa muitos candidatos e muitos cabos eleitorais. Quanto material está retido lá que você não pode pôr na rua, seu Fernando Henrique, porque houve essa lei?
0: Aí que está um detalhe. Tive situações que a gente trabalhou no último dia só na questão do WhatsApp e Instagram mandando mensagem, porque a gente não tinha mais material. O meu recurso, o que eu gastei de recurso com material, no último dia eu estava escrevendo santinho na caneta, porque acabou meu recurso. O que eu tinha era um santão um pouquinho maior que sobrou, mas o cartãozinho em si eu não tinha mais para entregar. Até eu ligava para os deputados, senhor, vocês mandaram pouco material para mim, mandaram, imagina se eu for fazer a região. Então, tipo assim, como tudo é uma construção, eu acho que a minha construção foi feita na garra mesmo, na força, na fé, posso se dizer assim. E outra coisa, senhor, a situação de jogar o santinho na rua, eu como candidato posso falar para o senhor, infelizmente a falta de informação que chega em certos pontos da cidade, e as pessoas tendem a escolher o seu candidato no último minuto. No último minuto. Fora outras situações que eu encontrei pra rua. Só que o tal do pegar o papelzinho do chão acaba virando uma situação cultural até. que tende a se acabar, porque hoje a rede social, a internet, está tomando conta de tudo. A gente vê deputados que nunca penduraram um unibanner, que não fizeram uma entrega, que não contrataram uma pessoa, que não gerou um real de crédito na nossa cidade, acabaram, que eu vi ali, fazendo 500 votos aqui na cidade.
1: É, na verdade, o Santinho, eu trocaria o nome, eu diria Empata Bueiro. Porque na hora dessa constante chuva que o Santinho fazia, ela entupia o bueiro. Mas eu sei que o Santinho...

0: fazia era entupir bueiro. Mas eu sei que o Santinho Fernando Henrique foi proibido de ficar publicamente nos últimos dias. E agora? A partir de segunda-feira, está liberado o Santinho Fernando Henrique ou não?
1: A partir de segunda-feira é um novo tempo, a gente fala, né? É uma semente que a gente plantou, como eu ouvi os senhores falando, né, sobre a experiência da semente. Eu acho que a semente plantada, ela já foi em 2020, quando eu saí vereador, fui o segundo mais votado, sem fazer campanha. Então, para prefeito, eu saí e vi que muitas coisas poderiam ser melhores ajustadas para me conseguir um pleito. E agora, com essa de deputado estadual, eu só tenho que agradecer, porque eu tenho 39 anos de idade, 18 anos de empresa, sou casado há 17 anos, tenho uma filha de 12 e um de 8. Então, tudo aconteceu precocemente e rápido na minha vida, né? E igual meus meninos ali acabaram de falar, que treinam comigo, o senhor Fernando toda a vida foi um lutador, tudo que ele faz, ele ganha. Tudo ele faz. Vai lutar jiu-jitsu, vai... Porque assim, eu falo, vai ser candidato a deputado estadual, assim, eu vou. Porque eu treino com meus alunos, que eu honro muito eles, e chego lá em São Paulo para me ser um campeão mundial, como eu já fui há pouco tempo atrás, e eu enfrento caras que lutam em São Paulo com os melhores lutadores de São Paulo. Então isso não me intimida chegar numa capital e bater de frente com os caras. Só que isso só depende de mim. Eu preciso treinar e aperfeiçoar minha técnica. Para a gente ser eleito e mudar a vida da nossa região, eu preciso do quê? Do voto das pessoas da região. Que vai impactar é a mudança da vida delas.
0: Alô?
1: Tá certo? Tá saindo?
0: É, nós estamos na internet, porque acho que a rádio caiu, hein?
1: Não, não caiu.
0: Não?
1: É, então...
0: Será que aqui no meu sistema aqui? Ô, Fernando Henrique, eu fui abordado por um rapaz que faz a coleta de material reciclável. E ele falava para mim: seu Hélio, nós estamos atravessando uma fase crítica. O Lula chega lá e xinga todos os gari de semi-analfabetos e elementos que não têm formação. Agora estão dizendo que todos os estandartes de campanha acabaram pelando eles e arrancando o alumínio dos estandartes. Aqui tá, não aconteceu isso não, seu Hélio. Por que eles estão condenando também o catador de reciclado, dizendo que arrancou os alumínios dos estandartes? Aí numa noite dessas, eu vejo você 11 horas da noite debaixo da chuva, recolhendo os teus estandartes. Você foi vítima de algum roubo de alumínio?
1: Não, senhor. Fui roubo de nada. É, ao contrário, até os meninos sempre até cuidavam do meu Zini Banner lá. E é que eu tive uma notificação do Ministério Público que das 6 da manhã às 10 da noite não poderia ter o Zini Banner nas áreas públicas. E como eu e meu irmão Paulo Marcelo, que bateu essa campanha ardido, colocando o Banner, tirando a noite, a gente acabou tendo que se desdobrar. E eu chegava, depois de uma campanha, eu ia pegar os Zini Banner na rua. Então é isso, foi igual eu falei pro senhor, a gente não tinha um recurso para contratar ninguém para fazer esse serviço. Até eu ia começar a contratar, só que o recurso financeiro não dava. Então, e sobre a situação que o senhor falou, né, da questão que a gente fala, todo mundo sabe, eu tive posicionamentos mais duros na época da situação de falar de Lula e de Bolsonaro, mas eu tive uma campanha hoje se dizendo, seu Hélio, que o Sudoeste Paulista, que Itararé é a nossa região, ela, infelizmente, na questão de recursos de emendas partidárias, não se dá o luxo, sabe, de entrar numa briga ideológica de direita e esquerda. Hoje, Itararé, a gente sem um recurso, sem uma UTI, sem centro de hemodiálise, a gente sem um centro TEA para cuidar das crianças aqui, né, que nem tanto necessita dar suporte para as mães atípicas, a gente não tem, acho que, o luxo de ficar brigando em grande escalão, a não ser... Não que a gente não tenha que ter o nosso posicionamento, mas a nossa região sudoeste, Itararé, hoje perder a possibilidade de ter um deputado estadual que colocaria aqui em um mandato 60 milhões, é um pouco triste. É um pouco triste porque isso mudaria a realidade da nossa cidade, da nossa região. E assim por diante, como eu sempre falo, a semente foi plantada. E colocando a pergunta que o senhor fez, segunda-feira começa o material... Eu falo para o senhor, a semente foi plantada, agora a gente vai começar a semear. A gente tem que, eu costumo dizer que quando pessoas boas se unem, coisas boas acontecem. Então eu acho que com essa votação, como eu falei com o senhor,

0: um singelo número para a gente trabalhar, vai abrir o olho de muitos partidos, que na próxima a gente venha mais forte e com certeza tenha um apoio maior da nossa cidade.
1: Concluindo aqui, então você soube de algum, no teu caso não houve nada, você soube de algum outro material de candidato Quitaralé que teve esse furto de alumínio, ou a Quitaralé não ocorreu isso?
0: Não chegou até mim de furto de alumínio, não chegou. Eu vi isso aí na internet, que apareceu na internet, que eles estavam falando, mas aqui não, porque outra, a gente conhece os meninos aí, que são os catadores de reciclagem, pô, são tudo pessoas boas, são humildes, e eu acho que não, eu acho que aqui em Tararé acabou que não tem. Eu, na minha visão, eu tinha 112 Unibanner, e a gente não teve falta de nenhum, não, e até muitas pessoas de casa levaram para me ajudar. Eles colocavam na casa e tiravam de noite. Eu não tive o conhecimento.
1: Paulo Fernando, muito obrigado pela sua presença. É simpático a tua presença aqui. Está de parabéns pela sua votação. Realmente é uma liderança forte que Tararé tem que valorizar. E é um expoente que pode, no futuro, ainda ser a representação alta do nosso Sudoeste. Um abraço para você, felicidade, sucesso e obrigado pela sua presença.
0: Então agradeço de novo, né, em nome da diretoria da rádio, pela oportunidade. Como eu falei, a gente entra aqui para agradecer. Então para todo mundo que está ouvindo, da parte das áreas rurais, os bairros, Santa Cruz, que a gente teve uma votação expressiva, Pedra Branca, Cerrado, toda a parte de Santa Bárbara, um beijo no coração de todos vocês da área rural. Um beijo de todos aqui, para todos da cidade, dos quatro cantos de Tararé e toda a nossa região. Bom sucesso, Tararé, também. Vai ver no finalzinho que a gente teve voto no Bom Sucesso, Tararé. E aonde mais alcança aqui as ondas do rádio da 94. Então, pessoal, para todo mundo e para as crianças que estão ouvindo, não fique triste. FH tá vindo, FH veio, fez história, andamos, não ofendemos ninguém, foi uma campanha linda, foi uma campanha que era para Itararé ter abraçado ainda mais, mas a gente respeita a opinião de todos, porque é uma democracia. Então, hoje, vocês não viram, como eu falei, apoio de ninguém político, né? Tanto ex-prefeito, que eu cheguei a pedir, você vai fazer um vídeo para mim? Escolheu não fazer? Então, eu fico bem tranquilo, porque como eu sempre falei quando eu era vereador, né? Eu não devo nada para ninguém, então eu não tenho rabo preso com nenhum político, nem agora e nem os passados, entendeu? Então hoje, Fernando FH, que não tem um grupo político, ele se transforma num cara que vai abrir as portas para pessoas que querem fazer parte de uma nova história política aqui e a gente formar pessoas boas do lado. Agradeço você.
1: Falou, obrigado.
0: Deus abençoe. Vamos firme. Obrigado por abrir as portas aqui. Então, todo mundo que está ouvindo, fiquem com Deus. E que Deus abençoe, né, nossa cidade, nossa região. E sem mais, pessoal. FH, segunda-feira, está aí de novo trabalhando. E só tenho a agradecer a todos vocês.
1: Falou, um beijão, obrigado, meu companheiro FH. Vamos lá rapidamente para o nosso comercial. Obrigado. O nosso comercial e já voltamos em seguida. O meu companheiro Djalma, voltando aqui, nós estamos aguardando. Daqui a pouco nós vamos ter aqui todas as votações para deputados estaduais e federais aqui em Tararé, uma retrospectiva geral, com todos aqueles, até aqueles que tiveram apenas um voto. E depois disso, então, nós estaremos encerrando a nossa transmissão. Lembrando que amanhã, segunda-feira, nós estaremos aqui das 10h30 ao meio-dia, dando uma retrospectiva das eleições, totalizando todos os resultados pela nossa FM 94 e com a edição da revista Minúscula nas bancas, a partir das 15 horas.
2: Ô Hélio, eu quero aqui fazer um comentário que me foi passado por uma ouvinte nossa lá de Santos, Denise Reimer. É o seguinte, sobre o Zema e o Caiado. Ela disse que foram egoístas, poderiam abrir mão da candidatura como o Salles e dessa forma o resultado para o Flávio poderia ter sido positivo. Não sei se você lembra, o Salles abriu mão de ser candidato, que ele estava tirando o voto do André do Prado. como ele abriu

0: mão de ser candidato e pediu voto para os dois candidatos da direita. Os dois foram eleitos e Marina Silva e Simone Tebet vão para casa, tá? Agora, Zema e Caiado. O Zema teve 0,5% dos votos, então ele não influenciou no resultado. Agora, o Caiado, se tivesse abrido mão, né, com esses 3%, o Flávio Bolsonaro teria 50% mais um dos votos, tá? Isso não aconteceu, mas é o seguinte, olha, se esses dois tivessem abrido mão e apoiado o Bolsonaro, não quer dizer que 100% das intenções de votos deles iriam para o Bolsonaro. Eu não acredito, sabe? Eu estou insatisfeito com um lado, então eu vou votar no outro, né? Mas se tem dois lados e tem um punhado de gente, nem todo mundo que está insatisfeito vai sair de onde está. Isso é uma verdade. Você não pode falar assim, não. Como dizia o Nelson Rodrigues, aquele dramaturgo antigo, né? Toda unanimidade é burra.
1: Verdade.
0: Tá? Então, eu não acredito que 100% dos votos do Caiado e dos votos do Zema iriam para o Flávio Bolsonaro. Tá? Então, eu acho que o Flávio Bolsonaro mostrou o potencial dele. Isso veio, foi transferência de votos do pai para ele, porque o Jair Bolsonaro fez um grande governo. Eu digo isso pelos números do governo dele, tá? Eu não estou aqui fazendo apologia de Jair Bolsonaro. Se você pegar os números dele, com déficit, sem déficit público, com estatais dando lucro, é isso que o brasileiro quer, tá? E não é isso que está acontecendo. Então o brasileiro foi nisso, tá? Agora, Caiado e Zema como segunda via, realmente eles não tiveram chance, porque a eleição se polarizou. Era Lula ou Flávio, Flávio ou Lula. E isso aconteceu e foi evidente isso. É isso que eu tenho a dizer.
1: Vamos lá para os nossos comerciais, voltamos na sequência.
2: Antes, porém, Hélio, tem o último boletim lá de Brasília com o nosso companheiro Hélio.
3: Boa noite, Hélio. Boa noite, ouvintes da Rádio 94 FM e também leitores da revista Minúscula. Olha, nesse instante, o Tribunal Superior Eleitoral comunica que com 97,1% das urnas apuradas, já é oficial o segundo turno com os candidatos Flávio Bolsonaro, com 47,43% dos votos válidos, somando 54.980.348 votos, com o candidato do Partido dos Trabalhadores, Luiz Inácio Lula da Silva, com 44,69% dos votos válidos e 51.804.928 votos. Uma média de 4 milhões, aproximadamente, 3, 4 milhões de diferença. Diminuiu, sendo que no início do processo de votação, da abertura das urnas, chegou a ser de mais de 5 milhões de votos entre os candidatos. Já está oficializado. O Tribunal Superior Eleitoral, nesse instante, comunica um segundo turno, antes mesmo de fechar 100% das urnas apuradas, entre os candidatos Flávio Bolsonaro e Luiz Inácio Lula da Silva. Para a Rádio 94 FM e a Marcha das Apurações e a Revista Minúscula, Hélio Júnior de Brasília.

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0: agora pontualmente 21 horas e 52 minutos, 21 e 52. Estamos já no finzinho das nossas transmissões para o dia de hoje. Lembrando que amanhã, das 10h30 da manhã até ao meio-dia, dentro do programa do nosso companheiro Alan, estaremos fazendo uma retrospectiva de todos os resultados eleitorais aqui de Itararé do Brasil. É claro que todos os votos de deputados federais e estaduais que ocorreram em Itararé, mesmo aqueles que tiveram apenas um voto, nós estaremos citando amanhã nessa retrospectiva, completando um trabalho 100% perfeito. Vamos agora dar aqui rapidamente. Tem lá diretamente de Brasília. Então vamos para o último boletim com o companheiro Hélio Júnior. Alô, Hélio Júnior.
1: Boa noite, Hélio Porto. Boa noite, ouvintes da Rádio 94 FM. Estamos aqui já no Tribunal Superior Eleitoral, encerrando os trabalhos. Já houve pronunciamento do Flávio Bolsonaro na frente da residência dele. Nós recebemos essas informações aqui via no telão. E nesse momento pronuncia o segundo colocado nas eleições, o Luiz Inácio Lula da Silva. Também apontando, né, o seu posicionamento no que diz respeito ao segundo turno do processo eleitoral brasileiro. Já praticamente com 90% e poucos das urnas apuradas, né, já praticamente consolidado todos os resultados no Brasil, aqui nós encerramos nossos trabalhos na expectativa de retorno na apuração do segundo turno, que deve se deflagrar no dia 25 de outubro. Um abraço a todos, uma boa noite, fiquem com Deus e que vença o melhor para o nosso país. De Brasília, do Tribunal Superior Eleitoral, Hélio Júnior, do Tribunal Superior para Apuração das Eleições, na Marcha das Apurações, para 94 FM e também Revista Minúscula. Boa noite.

agora são pontualmente 21h54. 21h54, rapidamente uma retrospectiva dos candidatos a federal, com a votação, aqueles que tiveram um trabalho com cabos eleitorais pela cidade e que nós fechamos aqui para dar essa primeira informação, já que amanhã nós teremos um resumo completo, voto a voto, de todos os votados em Itararé. Então, federais, os mais votados em Itararé.

0: Ouro. Marcos Pereira, 1.010, 693 votos. 1.100, Telhada, 56 votos. 11.11, Maurício Neves, 4.552 votos. 2020, Renata Abreu, 866 votos. 3030, Adriana Ventura, 86 votos. 4022, Alex Lacerda, 216 votos. 4410, Sirlange Manga, 305 votos. 4516, Matheus Cerdeira de Itapeva, 3 votos. 5055, Raul Marcelo, 238 votos. 5501, Victor Lipe, 3 votos. Guti, 155 votos. 5588, Vinícius, 379 votos. E o 7707, o Zio Pires, 14 votos. Amanhã, quem não conseguiu anotar, nós vamos dar uma retrospectiva geral da votação de todos os candidatos, todos, inclusive, os que tiveram apenas um voto. Meus amigos, nosso trabalho concluído, praticamente 90% das informações foram dadas. Falta, é claro, alguns deputados que tiveram votação solitária, de 1, 2, 3, 4, 5 votos, que não houve ainda tempo de nós fazermos uma computação final e que nós vamos revelar na retrospectiva de amanhã. Vamos então agora, encerrando nosso trabalho, junto, porém, trazendo o comentarista que, de esportista, foi nomeado a político e se deu muito bem no resultado. Djalma, o Mineiro.
1: Hélio Porto, inicialmente eu quero dizer que trabalhar com você, para mim é um prazer muito grande. Te considero uma inteligência privilegiada, tá? Então, a gente só tem que aprender. Quanto ao Léo Medeiros, é um amigo de longa data, é uma pessoa que, se me chamar, sabe que comigo ele pode contar, é uma pessoa que tem um carinho muito grande. E eu agradeço principalmente a você que está nos ouvindo, tá? Você nos deu a gentileza da sua audiência. Saiba que eu, particularmente, procurei dar o melhor de mim para que você ficasse satisfeito com as informações que te foram passadas. Trabalhamos o tempo inteiro dentro da... nós todos aqui trabalhamos o tempo inteiro dentro da verdade, e isso acho que é o que interessa, tá? Vamos ver o que vem pela frente e vamos pedir ao nosso grande arquiteto do universo que o que vier pela frente seja para o bem do nosso amado Brasil. Uma boa noite para todos e que a semana seja, sobretudo, abençoada. Vai nessa, meu irmão, Hélio Porto.
0: Transmissão política não é fácil, né? O cara é comentarista de uma partida de futebol que tem 90 minutos, mais 15 de intervalo, dá praticamente 105 minutos, o que corresponde a 1 hora e 45 minutos, e o cara fica inteiro. O cara veio para transmitir política comigo, tá rouco, não chama nem voz.
1: Ô Hélio, você sabe que profissional é profissional, nós somos amadores, né?
0: Aqui, não é amador, né? É profissional com a garganta cansada.
1: Nós quando estamos fazendo o programa que a gente torce, a gente faz o diabo a quatro, e graças a Deus o ouvinte nos tolera. Então isso se transforma em prazer.
0: Vou trocar em miúdo para você. Obrigado, meu Deus, que só deu uma voz metálica no mundo. O resto é tudo voz latálica, enferruja mesmo. Léo Medeiros, suas conclusões.
2: Muito obrigado, Hélio Porto, ouvintes. Obrigado por estar conosco até agora, né? Acompanhando a nossa transmissão. E quero agradecer aos ouvintes que participaram, mandaram áudio, mandaram suas informações, suas mensagens. Dando realmente, parabenizando, inclusive, a equipe. Estou muito feliz de poder mais uma vez trabalhar desta forma, né? Já que outras vezes também tivemos a oportunidade na outra emissora, que hoje não existe mais, mas fizemos história também por lá. E agora na 94 é inédito essa primeira participação das eleições. Já ficou aí concretizado que haverá próximas e quem sabe a gente pode fazer novamente. No mais, muito agradecido, muito obrigado. Quero agradecer a direção da emissora por, como o próprio Hélio já mencionou, a dona Bila Fadel, que é a nossa diretora, ao Rodrigo, que esteve presente com a gente, toda a família Fadel, muito obrigado aí pelo carinho. E estamos aí preparados para as próximas transmissões e amanhã estaremos juntos novamente.
0: Nosso agradecimento ao Rodrigo Fadel, que de repente, da condição de um dos sócios proprietários, veio aqui a humilde condição de funcionário e atuou com muita capacidade. Verdade. Obrigado, Rodrigo, pela presença. A toda a equipe estamos agradecendo e convocando para a retrospectiva de amanhã e para o segundo turno de presidente no final desse mês. Amigos, muito boa noite, que Deus esteja em cada lar e que o Brasil saiba fazer, ter proveito dos eleitos e que o governo de São Paulo continue em boas mãos do Tarcísio, já definido nessa eleição, e que o eleitor recicle novamente seus pensamentos para que possamos definir de uma forma final o novo presidente do Brasil no final desse mês. Amigos, boa noite, tranquilidade, Deus no coração de todos e até amanhã, se Deus quiser, a partir das 10h30 da manhã.
2: Muito obrigado. Tá aí, fica aí com a nossa chamada das eleições. Na sequência, segue a programação da 94. Grande abraço e até amanhã.
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1: 23 horas e 6 minutos.
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0: Jairo Bauer.
1: Olha só a dúvida da Roberta. Doutor, tenho andado muito sozinha desde que mudei de casa, de trabalho e de cidade. Será que sentir-se só pode realmente prejudicar a nossa saúde? Olha, Roberta, pode sim. A solidão.

0: Estamos chegando aqui com as canções que marcaram época, aquelas canções que você volta no tempo, recorda as grandes emoções da sua vida. A partir de agora, tem The Music of Time. Aumenta o som. Sejam bem-vindos e bem-vindas.
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0: bacana, The Music of Time, as grandes emoções da sua vida. A gente volta já, não sai daí.
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1: Eita, coisa boa, de volta com o nosso The Music of Time. Então aumenta aí o volume, estamos chegando de volta com os grandes clássicos pra você.
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0: Você está na melhor sintonia com o nosso The Music Coffee Time. A gente vai para o break, daqui a pouco tem mais, não sai daí.
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1: Eita, coisa boa, de volta com o nosso The Music Coffee Time. Então aumenta aí o volume, estamos chegando de volta com os grandes clássicos pra você.
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0: para o Blake. Daqui a pouco tem mais, não sai daí.
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1: Ei, você aí, estamos de volta pra você ouvir o The Music Coffee Time. Aqui você aumenta o volume e a gente toca o melhor dos anos 70, 80, 90, aqui no The Music Coffee Time.
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1: As grandes emoções do passado estão de volta aqui no The Music Coffee Time. Aumente o volume.
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1: Se liga na hora, 12:05. 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

0: Olha a hora, 2h22, 94. 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
6: FM, 12:42. 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

0: 94 FM, agora 3h25. 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
3: 4 horas e 24 minutos.

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3: Quatro horas e 44 minutos.
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3: 6:27.
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1: 7 horas e 2 minutos.

0: Você que está saindo, para você que está chegando, para você que está trafegando as ruas da nossa cidade. Bom dia, meu amigo do sítio, das chacras, das fazendas, das cidades circunvizinhas. Você que mora na nossa região, você que nos assiste através da página do Facebook. Bom dia!
1: Bom dia para toda criança, para toda pessoa que planta o amor.
0: Relógio marcando 7:49, já está dentro do seu lado o seu programa Oração do Trabalhador, órgão de divulgação de Jesus Cristo através da rede, na direção desse amigo que vos fala, pastor Valdecir, desejando muita paz, amor, esperança no seu coração. Aqui do meu lado está o Valdecir, ali na transmissão sempre ele, nosso amigo Marco Massa, e a gente vai com você até às 8, às 7:30, né, Massa? Portanto, tudo normal hoje, tia. Eita barbaridade, né? Até às 7:30, e você pode participar, o telefone da 94.3 FM é o 3532-6081, ligue, participe, manda tua mensagem, faça o seu comentário, mas não esqueça de compartilhar. Afinal, esse programa é meu.

Segunda, olha, tivemos um final de semana chuvoso, foi difícil esse final de semana, quando o relógio marcou 8 horas, eu já estava na igreja a partir das 7h30 ontem, orando, intercedendo a Deus ali, ontem choveu, né, Val, mas o povo estava presente ontem, Val, né, a igreja estava lotada, o povo foi em frente, enfrentou aquela tempestade, aquela chuva, e foi pra igreja, gente, tava tão bom, né, tão desafiador. Quando tem desafios é porque nós temos que enfrentar os desafios. Os desafios sempre traz uma nova história, um novo rumo, uma nova alegria. E ontem, de manhã, fomos desafiados com aquela tempestade, com aquela chuva, e chegamos, o pessoal veio para a igreja, aconteceu o culto, e eu falei para eles, olha gente, nós estamos, temos que estar preparados para enfrentar. O povo de Israel desistisse quando os encararam o Mar Vermelho, eles estariam perdidos, quando encararam o Jordão, eles estariam perdidos, quando encararam os seus inimigos, medianitas, se eles desistissem, nós temos que acostumar com as guerras, temos que acostumar, meu irmão, com as tempestades, sim, com as lutas, porque elas vêm para nos aperfeiçoar, para nos desafiar, para tirar nós do conforto. Aí ontem o povo estava presente, nós estamos aqui com o coração cheio de alegria, radiante, eita glória, muito bom, né, gente? E aqui hoje é 5 de outubro, já estamos aí quase no final do ano, gente. O mês que vem já é o mês penúltimo mês do ano, mas, né? Nós estamos aí adentrando em outubro, 5 já. Hoje é o dia dos boletos, fala assim, né? Dia 5 e segundinha. E o Maza se arrepia de falar dos boletos. Eita, glória. Um abração pra vocês que estão no interior, já tratou a bicharada. Aquele abração pra Gi, pro Joca, indo pro colégio, pro meu filho Gabriel, que tá indo pro colégio também agora. Eu posso mandar pro Gabriel e a Márcia, e a Patrícia, a Márcia, né, indo pra trabalhar, e levando o Gabriel pro colégio. Um abraço, Gabriel, senti a falta de vocês nessa semana aí, tá? Terça-feira nós estaremos ministrando a ceia, amanhã, né, pra quem não pôde estar domingo. Muita gente trabalhou nesse final de semana, né, as pessoas que foram manifestar o seu direito à cidadania, outros estavam comprometidos com a cidadania e foram trabalhar, então, muita gente ficou sem participar da Santa Ceia, não por conta do tempo, porque fosse pelo tempo a igreja estava lotada, né, Valdeci? O povo foi, mas tem aqueles que sempre, principalmente nesse final de semana, trabalharam, né? Um abração para vocês, ó, terça-feira temos a oportunidade de participar da Santa Ceia. Beleza? Um abração pra você que circula a nossa cidade, vocês que estão aí, no caminhão, no carro de aplicativo, no táxi, vocês que estão levando as crianças a estudar, estão aí na van. Deus abençoe vocês. Aquele abração, pessoal que estão lá em Saltinho do Rio Verde. Alô, meu amigo João. Alô, Pedro. Aquele abração pra você, meu irmão, de quebrar a costela, pra Irani, pra Daniele e também aí pra Paula. Aquele abração lá pro pessoal que estão lá em Tarumã, eu tá arrumando alto lá, um abração pro Cassiano que já tá aqui, né, Deus abençoe Cassiano, pra você e toda a sua família. Eu vou aparecer aí, filho, tá as correrias, mas agora, né, vamos lá sim, um abração aí pro meu amigo Cleverson, e também pra Karine, todo o pessoal aí, a Jéssica, a Edicléia, um abração para todas essas famílias maravilhosas aí, tá bom? Um abração também pro pessoal que nos ouve lá na Vila, o Léo Leonardo, também, Deus abençoe a Simone, Deus abençoe o Jonathan, Deus abençoe a Sandra, um abração para todos vocês aí, tá bom? Pessoal que nos ouve no Bom Sucesso, no Pinhalzinho, lá no Saltinho, lá no
Ouro Verde, Santo Antônio, né? Um abração ao pessoal que estão nos ouvindo aí na Itapeva, aqui em Sengés, pessoal aí de Reversul, Itaporanga e tudo mais, e vai lá pro Avaré. Um abração ao pessoal que nos ouve lá no Tietê, um abração aí pra Gilda. Alô, Gilda, aquele abraço também pro Gilda e a Elomira, que são aqui nos ouvindo no Nova Esperança, o pessoal que nos ouve

0: Norte ao Sul, Oeste ao Leste da nossa cidade, nosso estado e o nosso Brasil. Deus abençoe, Deus abençoe o pessoal lá do Passo Fino, um abração pro Rodrigo, também pra sua esposa, pro seu filhinho, um abração pro pessoal que nos ouve no redor da nossa cidade, estão aí de ouvido na nossa programação. Um abração aí pro meu mecânico aí, Deus te abençoe, Luan. É, levando a esposa para trabalhar, hoje em dia de trabalhar, né, Luan? Um abração para ti, abração para o supermercado de tio Paulo, que também me ouve levando a filha para o colégio, filho. Deus abençoe vocês. Um abração, pessoal das padarias. Alô, Renata ali, Deus abençoe, aquele abração para ti, filha. É um abraço para Renata da Dirê, um abraço pessoal lá da Alvorada, para Paulo e também para Fernando, um abração para vocês aí, tá bom? Pessoal do Supermercado Preto, estão nos ouvindo. É, o meu amigo lá, o Diego, a mãe dele, que mora lá no Cruzeiro. Também o pessoal das padarias do Supermercado Preto, o pessoal do Big Paul, o Diego, a Bruna, toda a sua equipe maravilhosa aí ouvindo a nossa programação, né? E também tem a namorada do Luan, que trabalha lá no mercado. Um abração pra vocês aí, tá bom? Vamos prosseguindo então, Valdeci, que tá coçando a língua de vontade de falar ali, né, gente? Nossa programação segue normal, né? Terça em Chama, oração às 7 horas hoje. Oração às 7 horas e também quinta-feira o nosso Rede Ensino. Valdecir, bom dia!
1: Cantamos de alegria.
2: Bom dia, pastor Valdecir, bom dia, Marcos Maza. Mais uma semana. Deus abençoe a nossa semana, né, pastor? Onde tivemos muitas bênçãos no nosso culto, cheio de principalmente crianças, né, pastor? Ontem a Rede Kids estava lotada, isso é maravilhoso de se ver, né? Vamos mandando então um abraço aqui para todos os nossos irmãos que acessam a página do Facebook, programa Oração do Trabalhador, através do WhatsApp 3532-6081. Ed Bala, nosso amigo Ed Bala, aquele abraço, Ed Bala. Cassiano Beca Costa, Adriana de Oliveira, Paulo Ribeiro, Pochina e Pavânia Krimek. E os dois irmãos hoje, né, estão ministrando a nossa oração às 19 horas. O China Montador, Vânia Krimek Andrade. Um abraço especial aí pro Silvinho, Michele Duda, pra Cício e Luizão, que já tá na boleia. Aquele abraço, Luizão. Pra minha esposa Andréia, que está indo para o seu trabalho, para a escola, né? Ela com a Ana Maria. E para toda a equipe da Escola Juraci, para Adriana, Camila e para Cláudia. Aquele abraço para toda a equipe aí. Para o João Antônio Cateto, abraço, João Antônio, lá da Fazenda Ponte Alta. De Jair Fadini, para Sônia Barbosa, Eric Delanhol. Vamos mandar um abraço para toda a família Del Anhol, que estava ontem na... Estavam todos ontem no templo. É isso. Pro Eric, pro Hermes, pra Ana Paula. E também para a Dona Esla. Aquele abraço, Dona Esla. Vamos aparecer e tomar um café com picanha aí, como diz o pastor aí. Marcinho Guerreiro, aquele abraço, Marcinho, lá da Pauliceia Mara, mandando um abraço e orações para sua filha Ana Júlia, pro seu filho João Vitor, pro seu marido Tiago, pra Ângela e pra sua mãe, Dona Diva. Éder Bibiando, para o Toninho, Antônio Carlos, aquele abraço, Antônio Carlos, mande pra nós aqui a mensagem, Antônio, onde você tá hoje? Provavelmente ele esteja em Jaguaraíva hoje. Adriano Japão, aquele abraço, Adriano Japão, pra toda a equipe, né, companheiro de trabalho do Cleomar, para Vanessa, para Bia e para o Marcinho, aquele abraço, Adriano, Deus abençoe a nossa semana. Paulo Cateto, aquele abraço, Paulo Cateto, Adelina Santos e todos aqueles que estão ligadinho, para Gisele, acabou de entrar ali, a Gisele Ribeiro do Cerrado, bom dia, com muita alegria, aquele abraço, Gisele. Agora nós vamos ouvir o louvor É o Amor, de Gabriela Rocha, 7 horas e 17 minutos.

0: E pela vereda da justiça, por amor do seu nome. Ainda que eu andasse pelo vale da sombra da morte, não temeria mal algum, porque tu estás comigo. Teu cajado me consola. É, meu irmão, prepara-me uma mesa perante mim, na presença dos meus adversários, e unge a minha cabeça com óleo, o meu cálice transborda. Certamente a bondade, a misericórdia do Senhor me seguirão todos os dias da minha vida, e eu habitarei na casa do Senhor para sempre. É um salmo, um capítulo para você meditar. E saber que você pode contar com Deus nos momentos de luta, nos momentos de alegria, e que você também, Deus nos ensina a viver todos os momentos. E que Ele é o nosso pastor, e se Ele é o nosso pastor, não teremos falta de nada. Ele é o que completa. Ele é o maná, que significa suprimento. Ele supre tudo. Então, nesta manhã, que você se renda a Ele, para conseguir obter alegria, esperança e, acima de tudo, esperança eterna e salvação eterna. Chega mais perto do teu aparelho receptor. Coloque o copo com água, a peça de roupa, a chave da casa, do carro, do comércio, porque chegou aquele momento. Receba a oração da fé. Meu Deus e meu Pai, em nome de Jesus de Nazaré, o seu filho amado, que apresentamos os milhares de ouvintes, pessoas de longe e pessoas de perto, pessoas que quem sabe estão chorando neste momento, estão tristes, estão desanimadas, pessoas que tiveram perdas, pessoas que não dormiram a noite inteira andando de um lado para o outro, pessoas que são vítimas de insônia, de ansiedade, de opressão e depressão. Meu Deus, entra nessa casa agora, entra nesse quarto, entra nesse carro, nesse caminhão, nesse ônibus em movimento, entra nesse ambiente de trabalho, muda esse ambiente, manifesta o teu poder, o curador, libertador, transformador, traz alegria para esse coração, abrindo portas, abrindo caminhos. Eu entrego cada ouvinte, em nome de Jesus. Pai, levanta essa pessoa que está acamada em um leito de dor, que ela seja livre. Essas pessoas que ligaram, estão com seus nomes aqui, pessoas que estão acamadas, precisando de um milagre, nós declaramos isso em nome de Jesus. Determinamos a bênção, e aqueles que recebem com fé, já vai se preparando para dizer com alegria, eu abençoo o copo com água, a peça de roupa, a chave da casa, do carro, do comércio, e aqueles que recebem com fé, agora sim, com alegria, amém Jesus, e amém Senhor. Eita, respira fundo, outra, vai em frente, levanta a cabeça, recomeça se precisar. Deus te abençoe, Valdeci, suas considerações finais.
1: Esse é o tempo de louvor pra ti. Maravilha, pastor, chegamos ao final de mais um programa Oração do Trabalhador. Hoje nós oramos, né, e vamos levar o caderno de oração para o Templo Rede, para a cura de Adriano Rodrigues, Eliane Pendrack e Tânia Soares. Mandando um abraço e felicitações e orações para a equipe da GDR Instalações, para o Paulinho Borracharia. Pediu oração e abraço para o Paulo, para o Wilson, para o Paulinho e Franciele. Adelinda Santos, Inês, do bairro do Cerrado, do Sítio Mendes. E o Luizão Júnior, Luiz Soares Júnior, aquele abraço. Lembrando, hoje nós temos 19 horas, oração, com ministrado pelo irmão China e pela irmã Vânia. E amanhã, o Terça em Chama. Deus abençoe a nossa semana.
0: Beleza, obrigado Val, obrigado, Deus abençoe, obrigado Maza. Chegamos ao final de mais uma edição do programa Oração do Trabalhador. Vem aí o Vicente de Moraes com Isto é Brasil, e amanhã estaremos de volta, se Deus assim permitir. Fique com Deus, lá vai nós. Viva Cristo em nossos corações. Tchau, tchau.
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9: 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Vamos, turma, mexer o corpo. Vamos trabalhar. Olha a hora.
10: Olá, bom dia, 7h33.
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engate a primeira, segunda e terceira, que hoje é somente segunda-feira. Primavera Brasileira, 5 de outubro de 2026. Estaremos aí completando hoje nada mais, nada menos que 278 dias do ano. Olha, estamos aí a 87 dias só para chegarmos a 2027. A lua é a lua minguante. Cinco de outubro é dia da ave, dia do empreendedor, dia da saúde infantil. Abraço muito especial para você que está aí começando a semana, começando a sua manhã de segundona, de idade nova, né? Parabéns a todos os aniversariantes dessa data. O nosso desejo de muitas e muitas felicidades. No ar, ano 36, mais uma edição do Isto é Brasil. Começamos muito bem a nossa semana com boa música sertaneja. A produção, a seleção musical e a apresentação é minha, Vicente de Moraes. Direção geral, Bira Fadel.

Forma nossas vidas. Bom dia, família, disser-se de tudo. Bom dia, os meus amigos e amigas de todas as horas. Bom dia, Deus, o grande arquiteto do universo. Razão de nossa existência, criador do céu, criador da terra. Muito obrigado, Senhor, pelo dia de hoje. Obrigado por mais uma semana que estamos começando. Obrigado pelos meus filhos, minha nora, meus netos. Obrigado pela minha família, pelos meus amigos e amigas ouvintes. Mas acima de tudo, obrigado pela tua presença em nossas vidas, Senhor. Obrigado.

0: Cantou. Cantores goiano e paranaense abrindo mais uma edição do Isto é Brasil. Duas pedras que rolam. Hora certa, agora 7h41. Bom dia.
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0: De Seda, 7h47.
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4: É nossa velha querida Itararé, pontualmente 8 horas. Esta manhã gostosa de primavera brasileira. 5 de outubro de 2026. Pelas ondas 94.3, tem Vicente de Moraes, tem o Isto é Brasil. Tem o melhor da música sertaneja de todos os tempos. E é claro, aí do outro lado você, nos dando o carinho da audiência e da preferência em 94.3. Obrigado pela sua audiência.
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0: E Marrone. Esqueci. 8:11, muito bom dia.
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3: Agora são 8 horas e 17 minutos, hora oficial do Brasil, hein? Só para não esquecer, estamos aqui segunda a sexta-feira, neste horário, das 7h30 até as 9h, com o nosso Isto é Brasil, só modão no seu começo de manhã. Para registrar a sua audiência, a sua preferência em 94.3, é só acionar o nosso WhatsApp. É o 35326081. Anotou? Anota aí, 35326081. Estando fora aqui da nossa área, da nossa região, é só acrescentar o 15.

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5: E hora passa, o tempo voa, 8 horas e 35 minutos. 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
1: Pois é, faltando 9 para as 9, é a hora oficial do Brasil. Obrigado a você que esteve comigo por mais essa edição do Isto é Brasil. Com a edição dessa manhã gostosa de segunda-feira, 5 de outubro de 2026. Nosso próximo encontro, marcado para amanhã, a partir das 7:30, estaremos chegando com mais uma edição do Isto é Brasil. A carta já no ar, milionário de José Rico. Para encerrarmos com chave de ouro mais uma edição do Isto é Brasil. Chitão e Chororó, caminhoneiro. Ótima segunda, abençoada semana. Até amanhã, tchau.

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3: Olá, tudo bem? Bom dia, salve, salve, ótima segunda-feira, por aqui tem mais ao vivo. Aderente ao seu rádio com três fitas adesivas, gruda e não desgruda. Pois é, 5 de outubro de 2026, o tempo passa, o tempo voa. Aniversariante, parabéns, felicidades, tudo de bom. Que essa data se repita por muitos e muitos anos de vida. Uma ótima e maravilhosa manhã pra você. A gente começa muito bem trazendo gente moleque, sutil.

Todo mundo menos eu. Hugo e Guilherme, participação de Ana Castela aqui dos 94.3. Antes teve mais uma, Sutilmente, Jeito Moleque. E aí, tudo bem? Ótima segunda-feira, bom começo de semana pra você. Tá chegando por aqui mais uma, só que dessa vez a gente vai viajar no tempo. Algo que ficou no ano passado de volta presente pra você. Tá na 94, tá com tudo.

0: Jovem Cidade 94915. Como é bom a gente poder viajar no tempo. Lots in Your Eyes, da cantora Debbie Gibson. Nossa, que coisa, hein? Essa música, para quem não sabe, foi lançada em janeiro de 1989, tá? Com pré-lançamento nas rádios em dezembro de 1988, como o primeiro single do álbum, tá? E para quem não sabe, ela alcançou o primeiro lugar na Billboard Hot 100 dos Estados Unidos, onde permaneceu no topo por 3 semanas. E foi essa música bem bacana que você conferiu aqui no Show da Manhã, tá bom? Agora vem cá, de acordo com a nossa simpática produção, teremos que fazer novamente aquela rápida parada obrigatória. Daqui a pouquinho eu volto com muito mais. Segura aí, até já.
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5: 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Olá, cidade, bom dia, 94920, agora conta, conta o que, Marcos? Eu quero saber, saber o que, como é que você amanheceu de ontem pra hoje, hein? Tá tudo bem, não tá de cara amarrada não, de jeito nenhum, esqueça aquelas briguinhas corriqueiras que ficaram lá no passado, sorria pra vida que de repente tudo vai dar certo. Nós aqui da 94 FM estamos juntos numa só corrente torcendo pela sua felicidade. Bora de música boa!

0: sua manhã de segunda-feira. Muito mais Panda Corpo Nu. Nossa, que coisa, hein? Continue participando. Essa é sua música, tá bom? Então tá, deixa eu mandar aqui um grande abraço para o pessoal do Jardim Pauliceia. Tudo bem com vocês aí? O nosso muito obrigado pelo carinho, tá bom? Também quero mandar aqui um grande abraço para o pessoal do comércio em geral. O nosso muito obrigado. Ótima segunda-feira para você. Bom trabalho. Daqui a pouquinho eu volto com muito mais. Segura aí, é rapidinho.
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1: Olá, tudo bem com você? Agora 9h38. Temperatura aqui nos altos da 94 FM segue na marca de 19 graus. Canal 94 tá com tudo. Uma ótima e maravilhosa manhã pra você.

0: 94, faltam 16 para as 10. Não se engana. Ali a moça para casar, viu? Vamos agora com mais indicações por aqui chegando. Quero mandar aqui um grande abraço para o pessoal da Borracharia Santos. Pessoal aí na Vila Santa Terezinha, curtindo os 94.3 numa boa. Grande abraço para vocês aí, bom trabalho, tá bom? Então tá. Também quero mandar aqui um grande abraço para a Aninha participando com a gente. Tá mandando um beijão para o pessoal de Itapeba. Grande abraço para vocês também. Vamos ao telefone. 94. Alô, Mara, bom dia.
1: Oi, Marco Maza, põe aquela música lá pra me ouvir. Oh, yes. Coloca essa pra mim? Mara, sou aqui da Policéia. Tem como você colocar ela pra mim?
0: Tá, vamos lá.
1: Eu curtia muito essa música aí. Fique com Deus, manda abraço no Corujinha. Quen, quen.
0: Tá certo, Mara, grande abraço pra você. Ótima segunda-feira. Ela é cantora, viu, gente? Canta bem, né? Timur, yes. Isso aqui é do ano de 1985. Mas ela fez um grande sucesso em 1986.

0: Adelinda, participando com a gente. Ela manda um beijão para o pessoal da Vila Peca. Ô, Adelinda, grande abraço para você também. Ainda também quem está participando com a gente por aqui é o Arildo, mandando um beijão especialmente para sua esposa, Nathalie. Vamos para o break, daqui a pouquinho a gente volta com muito mais aqui no Show da Manhã.
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3: Que sono. Olá, cidade, 94, faltam 7 para as 10. Bom dia, levanta, acorda, vai. Vamos agora com mais indicações por aqui. Eu quero mandar aqui um grande abraço para o pessoal da Construção Civil. Tudo bem com vocês aí? Bom trabalho. Obrigado pela preferência, pelo carinho, tá? Também para você, dona de casa. Dona de casa, todo mundo sabe que praticamente não tem feriado, não, né? Pois é. Trabalho o dia todo para ver a família sempre de bem com a vida. O nosso muito obrigado pelo carinho em meio a tantas opções aí, tá bom? Vamos agora com mais uma indicação por aqui. Alô, bom dia, quem é?
4: Bom dia, Maza. Toque pra nós com Panda e Gustavo Lima. É. Calcinha.

0: centro da cidade, nosso muito obrigado pela sintonia. Também quero mandar aqui um grande abraço pro Edinho ouvindo a gente, pessoal da Frei Caneca, curtindo os 94.3. Vamos para o break, então tá, segura aí, até já.
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0: 8. Hoje é segunda-feira, dia 5 de outubro de 2026. Nossa, o tempo passa, o tempo voa. Bom, gente, deixa eu contar pra você uma coisa. Hoje eu acordei assim com uma vontade imensa de dizer pra você o quanto você é importante aqui pra nós. O que seria de nós se não fosse você do outro lado? O nosso muito obrigado pelo carinho, pela sintonia. Vamos agora com mais uma indicação por aqui, através do 15-3532-6081. Alô, bom dia.
1: Bom dia, Márcio, de programa Delta. Delta, programa, tá bom?
0: Oi, querida.
1: É de parabéns. A segunda começou bem, pra você também.
0: Que bom.
1: Você e sua família, todos vocês do rádio. Vocês fazem o programa muito 10 pra nós, tá? A gente agradece todos vocês e a Deus, né?
0: Eu que agradeço, imagina.
1: Você tem aquele dom de fazer o programa gostoso pra gente. Os meus esposos Carneiro, meus amigos do Leite, Ricardinho. E com Maria Antônia também. Ela é que ele é de São Paulo. Ele quer que

0: Roberto, e pra você também, tá bom?
1: Tá ótimo.
0: Deus abençoe o dia de você e seu dia também. Eu, Raquel Marques do Santo Jardim Alvorada. Eita, meia gosta de música?
1: Opa!
0: Eu sou muito fã de vocês.
1: Tá certo.
0: Tá bom?
1: Tá bom.
0: Tenha um bom dia. Todos vocês aí, tá muito dentro do programa. Esse musicão é 10 também, né?
1: É.
0: A calça de renda não é fácil, né?
1: Tá certo. Tchau.
0: Parabéns, Deus abençoe.
1: Tá bom.
0: Tchau.
1: Tchau, querida. Forte abraço pra você, pra família toda. Ótima segunda-feira. Bom.

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Eu estava aqui no telefone batendo um papinho com a Simone. Ela falou o seguinte: Marcos, eu adoro essa música aí. Bom, esse é o som da Tracy Chapman, Fast Car, do ano de 1980.

0: 15-3532-6081. Rosângela Filipaque, bom dia. Chegou chegando, bom dia pra você, pra família toda aí, o nosso muito obrigado pelo carinho, tá bom? Daqui a pouquinho tem mais, segura aí.
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6: Olá, 94, 10 e 25. Bom dia.
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0: 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Tá bom, Natan, marcando presença aqui nos 94.3. Bom dia pra você e pra você também, né? Vamos agora com mais uma indicação por aqui, através do 15-3532-6081.
1: Bom dia.
0: Ok, vamos ao telefone. Alô, bom dia. Alô, alô.
2: Boa tarde.
0: Oi. Bom dia.
2: Marcos Maza.
0: Tudo bem?
2: Que ousazão do açaí.
0: Opa!
2: Manda uma música do Raça Negra pra mim. Qual que é uma?
0: Tá bom.
2: Deus te guarde e te abençoe. O Zezão do Açaí. Ó. Fique com Deus.
0: Ô, Zezão, um grande abraço pra você, pra todo o pessoal do Açaí. O nosso muito obrigado pela sintonia. Tá chegando a sua música preferida. Raça Negra. Tá na 94, tá com tudo.
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0: em cidade, agora 10h34, uma ótima e maravilhosa manhã para você. Pega o telefone e continue participando com a gente através do 15-3532-6081. Deixa eu bater o papinho com o Léo Medeiros, que já está por aqui. Tudo bem com você, Léo? Bom dia.
1: Opa! Chegou chegando. Satisfação conversar com você, parabéns aí. Realmente o programa tá show de bola, como diz um grande ouvinte nosso aqui na 94. E estamos aqui a propósito de informar aí os nossos ouvintes, o seu programa. Hoje, como havia de costume já combinado para ter aí a totalização dos votos das eleições, eu, Hélio, Djalma, toda a equipe,
0: Chocolate, né?
1: Então ficou para amanhã, que a gente ainda não tem, a votação ainda não está concluída aqui em Tararé. Então a gente vai trazer as informações amanhã, se Deus quiser, a partir das 10 horas e 30 minutos, mais ou menos por aí.
0: Então tá certo, amanhã então, portanto, teremos a marcha das apurações. Ô, Léo, como é que foi as votações? Foi tranquilo aqui na cidade? Como é que é? Conta pra gente aí.
1: A priori, tranquilo. Acho que, graças a Deus, né, que tem acontecido as outras vezes também. Eu já acompanho quase que todas as eleições, a gente teve o privilégio de acompanhar. Não só nessa emissora, que é a primeira vez, que realmente foi sensacional. O pessoal está realmente elogiando muito o nosso trabalho, a gente agradece mais também. E, aliás, é um trabalho assim bem tranquilo, né? E segundo, muitas pessoas falam, vai acontecer isso, vai acontecer aquilo, mas graças a Deus
0: foi tranquilo.
1: Deu tudo certo. E espero que continue no segundo turno também, né?
0: Exato. Agora conta pra gente, você depositou seu voto certinho lá, com muita tranquilidade, com muita responsabilidade.
1: Tranquilo. Sem dúvida nenhuma.
0: Não tem a dúvida, não.
1: Acho que a gente tem que fazer o lado cívico, né? Então, fui cedo, inclusive, porque ontem a gente teve um dia bastante, assim, eu diria...
0: Exerceu logo de manhã a sua função lá, né? O seu papel.
1: Então, já fui de manhã. Inclusive estava chovendo, não estava aquela chuva torrencial, né? Mas estava assim, uma chuvinha, aquela que molha, né?
0: Dá para molhar?
1: Aquela que molha. Mas graças a Deus a gente foi lá, fez nossa parte, como todas as pessoas fizeram também. Então acho que agora é só aguardar para o segundo turno, a gente vai estar por aqui também informando. Mas amanhã então, nesse primeiro turno, as notícias virão amanhã. Eu, Hélio Porto, o Djalma Mineiro e toda a equipe.
0: Tá certo, meu Léo, grande abraço para você e para toda a equipe aí, tá? E o pessoal da Marcha das Apurações, então, portanto, será amanhã, tá? Agora, diz aí, Léo, tá na 94?
1: Tá com tudo!
0: Uma ótima manhã para você.
1: Obrigado, um abração,
0: sucesso! Tchau, tchau!

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0: 24, faltam 12 para as 11. A sua manhã de segunda-feira é muito mais. Aqui no Show da Manhã. Priscila Senna e Pablo. Não me faça chorar. Canal 94 tá com tudo. A gente vai rapidinho para o break. Daqui a pouquinho volto com as últimas do Show da Manhã. Segura aí, até já.
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E a partir do meio-dia tem Davi Gil comandando Região em Destaque, trazendo para você também as notícias da cidade, do Brasil e do mundo, para você ficar bem informado com a 94 FM. Lembrando que amanhã, a partir das 9, tem Alan Júnior comandando o Show da Manhã, tá bom? Tchau, cidade! Ótima segundona! A gente, de repente, se esbarra por aí, tá? Tchau, bye bye!

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1: Muito bem, agora são exatamente 11 horas e 6 minutos. Estamos chegando nessa missão dessa segunda-feira, marcando hoje 5 de outubro de 2026. Então, a partir de agora, vamos juntos até o meio-dia com muita informação para você. Notícias da nossa cidade a partir de agora, ao vivo para toda a nossa região.
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1: Muito bem, 11 horas e 7 minutos, estamos chegando nesta data de 5 de outubro de 2026, a você que hoje completa mais um ano de vida, que Deus

0: trazer para você as principais notícias. Tudo o que aconteceu na nossa região, principalmente, vamos estar falando também sobre os resultados, né, das eleições que ontem já foi programado, né, que vai haver segundo turno entre o presidente Lula e também o Flávio Bolsonaro. E a gente vai estar atualizando para vocês também algumas informações, né, que ontem entre várias pessoas estiveram nas urnas, né? E enfim, a gente vai estar atualizando muitas informações para você a partir de agora aqui no nosso Informativo 94. Quem vai ficar comigo até o meio-dia aqui é o nosso amigo Léo Medeiros, né? Que ontem fizeram uma ótima transmissão aí da cobertura, né? Aí dos resultados das eleições que ocorreram ontem, não só em Tararé, como também na nossa região. E mais uma vez eu quero cumprimentar o Léo aqui, dar os parabéns também ao jornalista Aeroporto, né? Pela cobertura do resultado das eleições. O quanto é importante o papel, gente, da rádio, né? Para levar informações para a população. E o Aeroporto, a gente sabe que é uma pessoa, né, que tem uma competência, um gabarito, né? Ainda na questão da transmissão de resultados. E ontem a 94FM mais uma vez, né, fez essa cobertura com total, né, responsabilidade, totalmente sendo profissional. Então mais uma vez eu quero dar os parabéns para você, viu, Léo, e também para o jornalista Hélio Porto. Bom dia, Léo.
1: Bom dia, Alan, bom dia, ouvintes da 94, mais uma vez aqui falando com vocês. Já ontem o próprio Alan já mencionou aí, estivemos aqui durante o dia trazendo todas as informações aí das eleições e vamos continuar trazendo mais informações amanhã a partir das 12 horas, né? O horário político não sei se vai começar essa semana, mas acho que provavelmente começamos às 11 horas amanhã com as informações aqui no programa de terça-feira, aquele programa que a gente já está acostumado a estar aqui no programa do trazer informações, a participação do Rodrigo também, enfim, e o Hélio vai estar por aqui também para a gente colocar em dia todas as informações. Hoje, infelizmente, já falei no programa do nosso companheiro Maza, não foi possível a gente estar aqui hoje para trazer detalhes aí em relação às eleições desse primeiro turno. Vai ter segundo turno, então é claro que amanhã nós vamos trazer todas as informações precisas, como fizemos ontem, desde as 17 horas até o encerramento.
0: Bem, Léo, a gente tem várias pessoas, né, que tiveram fazendo suas campanhas aqui em Tararé, né, e alguns deles também se consagraram eleitos, né. Nós sabemos o quanto é difícil para ganhar uma cadeira na Câmara Federal, como também na Assembleia Legislativa do Estado de São Paulo. Infelizmente, a nossa região, mais uma vez, né, até a informação que a gente tenta levantar aqui, para ter o 100%, né, de ver tudo certinho, as possibilidades de vários, né, tá sumindo. Mas, mais uma vez, infelizmente, até as informações que nós estamos levantando, né, muitas pessoas aí da região não obtiveram, né, uma representatividade na região aqui. Parece que só Sorocaba, se não me engano, que foi eleito dois deputados, né? Um que é conhecido, o Jefferson Campos, né? A mulher do Mano, e também tem mais um que eu vou estar levantando agora aqui, né? A gente está atualizando para vocês algumas informações. Mas, é como eu falei, o deputado Maurício Neves, ele surpreendeu mais uma vez, não, Léo?
1: Surpreendeu bastante, até eu diria, né? Alguns candidatos não teve a mesma sorte, mas é assim mesmo. Eu acho que alguns chegaram um pouco no começo e, na verdade, muitos até não conheciam, né? Agora, no caso do Maurício Neves, a gente já tem aí uns trabalhos feitos nas eleições anteriores, e ele é uma pessoa também que tem ajudado muito a Tararé, né?
0: Bem, sem dúvida. E para o Senado, né? Foi eleito pelo Estado de São Paulo, do Guilherme de Ritt, com 13.273.000 880 votos. O segundo, ocupar a segunda cadeira, é o presidente da Assembleia Legislativa, né? O atual presidente, o André do Prado, que teve 12 milhões.

0: segunda cadeira. É o presidente da Assembleia Legislativa, né? O atual presidente, o André do Prado, que teve 12.703.089 votos. Então, aí os dois candidatos do atual governador, Tarcísio de Freitas, que se elegeu já no primeiro turno, levou aí os dois, viu? E até as pesquisas, né, diziam que... Por isso que tem muitas vezes, gente, a gente fica um pé atrás com essas pesquisas aí. Tá certo que elas são legalizadas, a justiça eleitoral autoriza, mas a realidade é bem outra, né? Porque até nas pesquisas que estavam sendo vinculadas, estavam falando que estava tudo meio apertado a disputa aí pelo Senado, mas os resultados aí, e o governador conseguiu fazer os dois candidatos aí, ô Léo.
1: Verdade, aqui na cidade, inclusive, Maurício Silva Neves teve 19,89% dos votos, o Vitor Lipe, PSD, logo em seguida com 14,01% dos votos, e Lucas Pavanato de Oliveira, PL, com 10,49% dos votos. Então, quer dizer, a eleição do governador de São Paulo já é esperado, né, pelo trabalho que vem apresentando. Eu acho que o governador de São Paulo era favorito já desde o início, né, Ela?
0: Bem, eu estou tentando falar aqui com o deputado Maurício Neves, ele já ele vai estar respondendo, mas é aquilo que eu falo, né, Léo? A gente sabe que o partido PP, que é do atual prefeito de Itararé, aí o João Fadel, que ele teve à frente, né, da campanha aí do deputado Maurício Neves, o Maurício Neves chegou a 269.996 votos, ô Léo. Muito bem votado, né? Aliás, ele mais que dobrou a votação dele.
1: Então, aliás, a votação, eu diria assim, completa aqui na cidade, o Flávio Bolsonaro teve, pelo PL, 15.088 votos, ou seja, 62,80%. O Lula, do PT, com 7.095 votos, 29,53%. Depois vem aí em seguida aqui o escritor Augusto Cury, Avante, 738 votos, ou seja, 3,07%. Ronaldo Caiado, PSD, 524 votos, 2,18%. Renan Santos, Missão, 486 votos, 2,02%. O Zema, do Novo, 52 votos, 0,22%. E a Samara, o P, 23 votos, 0,10%. A Clariana Barão, 10 votos, 0,04%. E em seguida aí tem aqui os brancos, né, 710 votos, 2,80%. E os nulos, 632 votos, 2,49% aí. E a votação para governador, como já dissemos aí, o Tarcísio Republicanos teve 16.584 votos aqui, 74,03%. O Fernando Haddad, PT, 5.704 votos, 25,52%. A Vívia Mendes, 37 votos, 0,17%. O Carlos Machado, 37 votos, 0,17% também. A Vera Lúcia, PSTU, 26 votos, 0,12%. Agora vamos lá. Brancos, 1.471 votos, 5,80%. E os nulos, 1.550 votos, 6,11%. Agora, para senador, daqui a pouco eu passo para vocês também. Teve detalhes interessantes aqui. O Derrite e o André Luiz do Prado aí lideraram aqui em Itararé, Alan.
0: Bem, Léo, já vamos com a previsão do tempo. Daí você vai apurando mais essas informações aí, Léo. E a gente vai estar falando os resultados também aqui em Itararé, né? Para deputado estadual, como também para deputado federal. E a gente vai passar para vocês aí, né, essas informações que é importante, né, a população que está do outro lado do rádio, né, saber como foi o desempenho de vários partidos aqui na nossa região também. Então já a gente vai estar atualizando aí essas informações para você. Então a gente vai passar para você a previsão do tempo para hoje, para a nossa cidade de Itararé.
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0: Bem, minha gente, agora são exatamente 11 horas e 17 minutos. 11

0: 17. Olha, segundo o Instituto Climatempo, a previsão do tempo para a nossa cidade hoje, a mínima é de 16 com a máxima de 20 graus. A possibilidade de chover em Itararé hoje, a possibilidade é de 1%. Tá bom? Então, dado o recadinho, para que você fique bem informado aqui no nosso programa. Então, a previsão do tempo para chover em Itararé hoje é apenas 1%. A possibilidade de chover.
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0: 94, 11, 18.
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0: Muito bem, agora são 11 horas e 19 minutos. Bom dia para você, uma ótima semana. Um dia abençoado e produtivo também para todos nós. Esse é o Informativo 94, o canal que leva informações para você. Programa que leva notícias da nossa cidade, como também da nossa região. A gente está fazendo algumas informações já atualizadas para vocês, né? Aí sobre as eleições que ontem ocorreram aqui em Itararé, né? Já o nosso amigo Léo Medeiros vai vir com mais informações para que você fique bem informado com a gente. Quero aproveitar aqui e mandar um abraço lá para o meu amigo Cristiano, né? E o Sócrates também, tá de dupla aí, não, Cristiano? Um abraço pra vocês aí. Pessoal da Polícia Militar, um abração aí. Nosso querido amigo Cristiano aí. 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

0: 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Quero aproveitar aqui e mandar um abraço lá para as meninas, lá da Itaprev, lá para a Thaís, a Juliana e também a Verinha. Um abraço para vocês aí. Mandando um abração lá para a Rosângela Filipaque. Pois é, rapaz, a Rosângela aqui, ô Léo. Dando os parabéns aí a todos os envolvidos na transmissão de ontem. E ela falou que foi maravilhoso, né? Que Deus abençoe a todos aí. Até Itaprev. Eu posso falar isso aqui, Rosângela, né? Como eu falo, gente, a gente não pode ter lado, né? É independente de quem seja o prefeito, a gente tem que ser ético e profissional, a gente está se manifestando, né? Mas quem decide é a população, a gente não tem o poder de mudar a opinião de ninguém. Mas cada um tem a sua opinião, né, Rosângela? E como eu falo, a gente não pode estar falando, porque a gente sempre preserva a ética, a gente não pode ser militante. Então o voto a gente vai ter que votar, né? Cada um tem a sua opção. A gente não pode, até por questão de ser profissional, a gente tem que evitar, né, ter lado. Então, a gente fica. O Rosângela até mandou pra mim agora, hein? Né, Rosângela? Um abraço, hein, Rosângela? Bem, Nel? Então tá aí, ontem a gente teve todas essas apurações realizadas, né, aqui em Tararé, com excelência de transmissão que vocês realizaram ontem. Mas os números de Tararé, teve bastante... Não, claro que não também, né, Rosângela? Ei, meu Deus, como é que é? Ô, Rosângela, só já não pode falar, Rosângela. Não, você tá errado, viu, Rosângela? Não é não isso que você falou, viu? É porque a gente não pode se manifestar, né, Leo? Isso que a população tem que entender, cara, que muitas vezes eles querem que a gente se manifeste. Mas a gente não é, gente, é uma questão de ética, né? A gente pode usar o microfone para informar, para a gente fazer militância. Então, a gente tem que respeitar aqueles, né, que são de opiniões contras. Então a gente evita de estar se manifestando. Mas cada um tem, o voto é livre, democrático, mas a gente tem que preservar primeiramente, né, o nosso profissionalismo aí.
1: Na verdade, temos que ser imparcial, né? Acho que o verdadeiro profissional tem que se colocar no lugar, não falar coisa com coisa, porque na verdade o ouvinte, ele tem a sua forma de comentar, de trazer alguns detalhes que talvez a gente não possa falar, mas que na verdade tem aí sentido também. Claro, a gente não vai discordar nunca das opiniões, cada um tem a sua e a gente tem que relevar e saber entender. Agora, em relação à votação para Senado em Tararé, me surpreendeu bastante também, viu, o Alan e ouvintes. Ontem, na transmissão, nós observamos que muitos candidatos, que talvez até alguns não trabalharam aqui na cidade e tiveram as votações expressivas aqui. Aliás, amanhã, quando o Hélio estiver aqui, toda a nossa equipe, a gente vai levantar essa informação. Em relação ao Senado, nós tivemos aqui a expressiva votação em São Paulo do Guilherme de Ritt, né? Do Progressistas, que teve 15.625 votos. O André Luiz do Prato, do PL, 14.594 votos. Ou seja, diferença de 37,25 votos, 37,25% para o de Ritt e 34,79% para o André Luiz do Prato. A Simone Tebet de Rocha, do PSB, teve 5.720, ou seja, 13 9,64%. Maria Osmarina Marina da Silva, 5.055 votos, ou seja, 12,05%. O Geraldo Rufino, do Podemos, 546 votos, 1,30%. O Ricardo Augusto, do Partido Missão, 217 votos, ou seja, 0,52%. A Maíra Dias de Souza, da Unidade Popular, 54 votos, 0,3%. A Sônia Francine Gaspar Marmo, Cidadania, 42 votos, ou seja, 0,10%. E a Eliana Lúcia Ferreira, PSTU, 37 votos, ou seja, 0,09%. O Márcio Alves dos Santos, da Unidade Popular, 29 votos, 0,07%. O Peter Moada Silva, 13 votos. O Heller Pereira Gonçalves, PSTU, 11 votos. William Teixeira de Oliveira, do Agir, 6 votos. Tivemos, portanto, nesta empreitada, brancos, votos brancos e nulos. Brancos, 4.655 votos e nulos, 4.134 votos. Pessoal, muitos deixaram de votar, né?
0: Ô, Léo, você tem um número de abstenções e também de ausências aí nas eleições de ontem? Não?
1: Eu já vou fazer a apuração, mas eu acho que detalhadamente eu gostaria até de mencionar sobre esse assunto amanhã, porque amanhã a gente vai estar com todas as informações precisas, inclusive. Muitas novidades, inclusive, nós temos aqui, que hoje ainda não temos aí a totalização dos votos aqui em Tararé.
0: Estão finalizando, né?
1: Para a gente finalizar mesmo com propriedade, eu creio que o ouvinte há de convir. Amanhã nós estaremos todos juntos aqui e vamos trazer mais informações em relação a deputados federais mais votados aqui em Tararé. Nós vamos trazer também amanhã, meu caro Alan, deputados estaduais e federais, né, para todos vocês que acompanharam, e aqueles também que mais votados, menos votados, enfim, das eleições que aconteceram, e logicamente que nós acompanhamos e levamos até os senhores nesta tarde de domingo. Lembro que eu quero já aproveitar de antemão aqui, agradecer toda a amabilidade da audiência, todo o carinho que o pessoal e o público de Tararé e toda a região estiveram com a gente ontem. Muito grato pela participação e pela preferência, inclusive, aqui da 94, a melhor e mais ouvida. Com destaques, inclusive, já a gente tem assim uma certa tranquilidade, até porque não é a primeira vez e nem a única vez que a gente faz esse tipo de trabalho, e tem dado resultado, já teve muitos resultados nas outras emissoras onde passamos. Então acho que não seria diferente dar certo também aqui no 94. Então agradecendo principalmente a nossa direção aqui do 94, em nome da nossa diretora-geral aqui, a dona Bila Fadel, toda a equipe, o Rodrigo Fadel, que esteve acompanhando com a gente também ontem aqui, e outros companheiros, Djalma, o Hélio, e como todo mundo sabe que ele realmente tem uma categoria muito categórica em relação a gente falar aqui, até do Hélio dispensa comentário, é um profissional que sabe muito bem o que está fazendo, e principalmente na política.
0: Léo, no próximo bloco, Léo, estou aproveitando bem o Léo aqui, gente, porque o Léo é recheado de notícias, evidentemente, que amanhã, né, eles vão estar trazendo aí todas as informações das eleições. Então, Léo, vamos falar em seguida, no próximo bloco, do fenômeno, né? Aí é daquele Lucas Pavanato, os mais votados. Olha, tem cidade aí que ele nem conhecia, acabou tendo 5 mil votos. Pois é, são os fenômenos da internet, candidatos na internet aí que levaram votos, né? E tiveram votos em quase todos os municípios do estado de São Paulo. Então já já o Léo vai estar trazendo essa informação. 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
1: Alô, alô, isso aí, graças a Deus, mais uma semana começando. 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Mais uma vez, gratidão a Deus por a gente estar começando mais uma semana. Que ela seja feliz e abençoada, é o que a gente deseja e assim será. Valeu, Alan, abraço!
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1: Muito bem, já estamos de volta com o nosso Informativo 94. Quero agradecer a todos vocês pelo carinho. Agradecer a vocês que estão aí nos dando o carinho da audiência. Quero aproveitar e mandar um abraço aqui para a Valéria, lá para o Chaparício Werneck, né? Também a dona Neri, pessoal querido lá do Jardim São Paulo, dona Raquel também, dona Raquel. O meu amigo Mirtão dos Queijos Artesanais da Família Ferreira. Um abração para você, viu, Mirtão? Um abração aí a todos vocês aí. Bem, minha gente, ontem vocês acompanharam aqui na 94 FM a cobertura total das eleições. Resultados, né? E onde obtiveram em primeira mão, né? A rádio aí fez essa cobertura sensacional. É, para toda a região, deixar vocês bem informados dos resultados. E mais uma vez eu quero dar os parabéns aqui ao nosso amigo Léo Medeiros, ao nosso amigo Hélio Porto também, né? Porque é uma tradição, gente, da transmissão, que é feita há muitos anos aqui em Tararé, através do Hélio Porto, também do Léo Medeiros, né? Que sempre fazem essas coberturas com excelência, né? Com um profissionalismo. E sempre, né, trazendo aí todos os resultados, né, das eleições, que isso é uma tradição aqui em Tararé. E então, mais uma vez, eu quero dar os parabéns a você, o Hélio Porto, né? Que amanhã vocês vão estar aqui, vocês vão estar trazendo, né, a cobertura total aqui para tudo que aconteceu aqui na nossa região. Aqueles que foram eleitos, aqueles que tiveram também votos aqui em Tararé. Bem, como eu falei, eu acho que o deputado Maurício Neves aí também teve uma... Eu tô tentando falar com ele aqui, ele mandou que se der para falar hoje, ele fala. Se caso ele puder tá falando em outro dia, ele vai estar falando com a gente. Então, como ele deve estar comemorando também, né, Léo? Então, não é melhor incomodar o homem, né?
2: Nem bem uma comemoração, né? Ele deve estar soberbado aí de muitas informações, muita gente em cima tentando conversar com ele, assim como você está tentando aí. E também, lógico, hoje é um dia bastante difícil para os candidatos, porque televisão, entrevista e tudo isso faz com que as pessoas deixem algumas coisas para trás. Mas nós tivemos aqui, gente, entre os deputados mais votados, 6 são ligados a partido de direita e 4 a partido de esquerda, viu, Alan? O PL tem 4 dos 10 deputados mais votados, seguido pelo PSOL, com 2, Novo, Missão, PT e PSB tem um deputado no topo do ranking, cara.
1: Bem, na bancada do PL, né? Na bancada do PL, que é feito e composto, né, pelo candidato Flávio Bolsonaro, teve um que foi, rapaz, passou de 3 milhões de votos. Essa votação é histórica, né, Léo? 3.038.338 votos. É um jovem da capital paulista, né, conhecido aí como Lucas Pavanato, né?
2: Realmente.
1: Mas foi muito bem votado, não, Léo? 3 milhões de votos.
2: Ele,
1: foi 19 cadeiras.
2: E não foi só no estado de São Paulo, aliás, no estado do interior.
1: Ah, sim, é isso mesmo.
2: Realmente fez
1: estado
2: de
1: São Paulo, né, Léo?
2: Então, ele foi sensacional.
1: Itapeva, para você também. Itapeva, até a informação que acabei de receber, Itapeva, ele teve quase 5 mil votos. Calcule só.
2: Trabalho, rede social, se tiver, saber realmente fazer, o trabalho é fantástico. Então, não só ele, tem de Minas aqui, teve também, despontou muito aqui, um dos deputados mais votado, o Nicolas Ferreira, que quase empatou aqui, o Nicolas um pouquinho a mais do que ele, né? Foi 3 milhões 119 mil. A Erika Hilton, em São Paulo, também tem 1 milhão 596 mil. É impressionante. André Fernandes, do PL, no Ceará, teve 684 mil. A Sâmia Bonfim, eu tô falando só o começo aqui, gente, pra gente ser meio rápido aqui. que amanhã a gente vai colocar tudo em dia por aqui. A Samba Bonfim teve 583 mil votos. A Júlia Zanatta, do PL Santa Catarina, despontou também lá, 560.223. Ana Elisa, PT de Minas, 524 mil. O Kim Kataguiri, né? Missão São Paulo, 520 mil. A Taba Tamaral. E o Jefferson Giquini, que também despontou muito no Paraná, com 425 mil. Então, os deputados mais votados em cada eleição, eu só queria fazer uma comparação aqui, se você me permite, Ana. Em 94, você veja bem, 94 nós tivemos aqui em Minas o Nicolas Ferreira. O Nicolas Ferreira tem 1.422.000 na época. O Eduardo Bolsonaro, do PSL São Paulo, teve 1 milhão. O Celso Russomano, 1 milhão e meio, né? 1.524.000. Tiririca, você lembra do Tiririca, né? Teve aí em 94, 1.353.000. Paulo Maluf, né? Saudoso, teve 739 mil. O Enéas, 1.573.000 do Prona. O Genuíno, 306 mil. E o Celso Russomano, 233 mil. Então você veja, é uma comparação que a gente faz assim, mas você veja bem a diferença. É claro que não quer dizer o que está acontecendo hoje, né? Mas é um fato que é bom a gente relembrar. Bom, amanhã nós vamos falar com mais detalhes, detalhadamente, tudo que aconteceu nas eleições desse primeiro turno. Lembrando que o segundo turno vai acontecer para presidente, vai ser muito mais fácil, né? Eu acho que o pessoal, o eleitor, procurou fazer o Senado, aqueles que votou no seu deputado aí. Então, acho que desta feita, o PL de São Paulo realmente fez aí primeiros candidatos a bater a marca aí de 3 milhões, esses dois que a gente citou aqui, para o cargo de deputado federal da história da Câmara, né? E com 100% das urnas apuradas em São Paulo, como disse o meu amigo Alan aqui, o Pavanato sumou mais de 3 milhões, né? Enquanto o Nicolas teve 3 milhões e 100 em Minas. O Pavanato liderou o ranking aí durante boa parte da apuração, mas foi superado por Nicolas na reta final, aí a diferença não é tão grande assim. Bom, tá aí então os grandes vencedores dessa eleição. E agora vamos aguardar para presidente agora o segundo turno.
1: Bem, amanhã, gente, eles vão estar trazendo mais informações, mas antes de finalizar, Léo, alguns, né, deputados que fizeram campanha aqui em Itararé, que já é conhecido aqui, né, que tem aí seus parceiros, a gente vai estar trazendo alguns deputados, qual até que alguns não foram eleitos, né, eu estava vendo aqui até o Vitor Lipe, né, que tem ajudado muito em Itararé.

gente vai estar trazendo alguns deputados, com o qual até que alguns não foram eleitos. Não foram eleitos, né? Eu estava vendo aqui até o Vitor Lipe, né? Que tem ajudado muito em Itararé. Teve 88.462 votos, né? Então teve várias pessoas aí que fizeram suas campanhas em Itararé. E alguns, né, foram eleitos e outros não. 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Bem, né, eu estava falando aqui de alguns candidatos, aqueles que fizeram, né, aqui em Itararé, né, que é conhecido, né, porque tem muitos deputados, gente, que são parceiros de Itararé, que destina sempre emendas, né. Aqui, por exemplo, o deputado Marcos Pereira, ele provavelmente ele foi eleito com 196.681 votos, né. Como eu falei, lá que eu falei do Vitor Lipe, né, que teve 88.472, e também o deputado Maurício Neves, né, que obteve aí uma votação muito grande em todo o estado, chegando a quase a

0: Adel, ele sempre teve 14, 13, 15 mil votos em Itararé. Mas se ele depender só dos votos de Itararé, a gente, infelizmente, ele não chegaria lá, como ele chegou já à suplência de deputado. Mas, só para você ter uma ideia, chegou a 42 mil votos. Em Itararé, naquela ocasião, ele teve 13 mil. Se não tiver um trabalho, gente, em outros municípios, se você não for conhecido principalmente, é complicado pegar voto de fora, né? Infelizmente, é uma realidade que a gente tem que falar.
1: É, a gente tem, sabe que é bastante, é um trabalho que tem que ser feito bem antecipado e já começar a fazer o seu nome já no início, não é assim, em cima da hora, né? Como muitos já tentaram fazer, lógico que não tiveram êxito, mas eu acho que você tem razão. Mas o João Fadel já é conhecido e ele é uma pessoa que tem muito carisma aí também em toda a região. Então isso fica mais fácil.
0: Bom, bem, Léo, obrigado, viu, Léo? Mais uma vez eu quero agradecer o Léo, gente, porque o Léo estava indo embora, né? Mas ele sempre é bom companheiro aí, sempre gosta de tá falando aí durante o nosso programa. Mas amanhã vai ter a cobertura total. Quero mais uma vez dar os parabéns à direção da rádio, nosso querido amigo Heliporto e também aqui meu amigo Léo Mendinos, que fizeram uma excelente transmissão ontem. Obrigado, viu, Léo?
1: Um abraço, Alan, um abraço, ouvintes. Amanhã estaremos aqui novamente.
2: Brasil!
0: Bem, meus amigos e minhas amigas, eu tô indo embora, mas prometendo voltar às 4 horas da tarde com mais uma edição do nosso Sertanejo Classe A.
2: Brasil!
0: A todos, uma excelente semana abençoada e produtiva. E se Deus quiser, a gente vai estar de volta às 4 horas da tarde.
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Alô, bom dia, muito bom dia. Já estamos chegando no seu rádio com Região Destaque. O jornalismo sério oficial da sua 94 FM começa agora. Eu sou Davi Gil, esta é a sua rádio. Há 35 anos adentrando a sua casa e fazendo parte da sua família. Nós pedimos licença para fazer isto, para adentrar a sua casa, seu estabelecimento comercial. Pedimos uma carona no seu veículo e convidamos, não é, para que juntos todos estejamos a partir de agora, até as 13 horas com as informações. Nós estaremos falando para a cidade de Itararé, São Paulo, Brasil, América do Sul, planeta Terra. E para mais outros 70 municípios que nos circundam. Das regiões sudoeste do estado paulista, Vale do Ribeira, norte pioneiro paranaense. E é claro, para as demais localidades brasileiras, através da internet e do mundo todo. Eu quero que você fique comigo. 3532-6081 é o nosso telefone, com o DDD15, o mesmo número é o nosso WhatsApp. Pode mandar mensagens de texto, não é, sugerindo notícias, ou então mandando abraço para quem você desejar. Pós-eleição, nós estamos aqui, nesse dia 5 de outubro, segunda-feira. O meu desejo é que você tenha uma semana maravilhosa, repleta de realizações, com muita paz no seu coração, na sua família, na sua casa, no seu trabalho. Que Deus possa estar abençoando você em todos os momentos, em todas as situações. E que você possa ser feliz e que você, obviamente, possa distribuir felicidade e paz àqueles que te circundam. No dia 5 de outubro são comemoradas as seguintes datas principais no Brasil e no mundo todo. Hoje, por exemplo, aqui no Brasil, é dia da Constituição Cidadã, que celebra a promulgação da Constituição Brasileira de 1988, que marcou a redemocratização do país. Dia Nacional da Micro e Pequena Empresa, Dia do Empreendedor, também aqueles que proporcionam os pequenos negócios. E lembra o cidadão do Instituto da Microempresa do Brasil, pequeno porte, todos eles. E Dia Mundial dos Professores também, estabelecidos pela Unesco em 1994 para valorizar e celebrar os educadores de todo o planeta. Então, fica aí os meus reconhecimentos. Que Deus possa abençoar vocês. Poxa vida, não, que bom. Segundo o Clima a Tempo, está 19 graus, esteve na parte da manhã aí com 16, tá bom hoje, 19 graus, gostoso, não é? Hoje diz tudo isso. E dito isso, nós estamos no ar, após ontem termos ido às urnas, e as eleições surpreendeu a muita gente, não é verdade? Surpreendeu muita gente, deu o segundo turno, não é? Aliás, os dois lados, esquerda e direita, estavam querendo aí, foi frustrante para ambos os lados, que todos queriam já arrematar no primeiro turno, não é? E não virou, parece que não deu certo. Parece não deu certo, né? Mas os institutos de pesquisa erraram, porque, por exemplo, o Lula, que pensava que fosse terminar na frente, terminou praticamente quase que empatado, praticamente não, empatado, né? Com 1,80 e alguma coisa por cento, o Flávio na frente, com 47,03, com 56.104.503 votos, e o Lula com 45,16. Então foi 1,80 e alguma coisa, não é? 1,80 alguma coisa na frente. Quer dizer, empatadérrimo aí. É uma nova eleição agora no segundo turno. Ninguém deve contar vantagem ainda, não é? Foram menos de 3 milhões de votos. Flávio teve 56.104.503, surpreendente essa votação, surpreendente. E o PT do Lula teve 53.879.538 votos. O Cury ficou aí com 2,89% dos votos, 3.448.569, e o Renan ficou na quarta colocação. Bom, dito isto, nós queremos passar para vocês como é que foi a votação aqui em Itararé, né, gente? Isso aqui que é mais importante. Então, a apuração do primeiro turno, os candidatos votados em Itararé para presidente, governador, senador, deputado federal, estadual. As eleições em Itararé foram às urnas, os eleitores, né, no domingo ontem, para votar em 6 candidatos nesse ano. As disputas foram para presidente,
governador, dois senadores e deputado federal e estadual. Por falar em senador, os institutos de pesquisa erraram pra caramba, né? No Senado de São Paulo, quando as duas mulheres estavam à frente na pesquisa, e surpreendeu aí os dois candidatos do governador Tarcísio. Os candidatos mais votados em Itararé não foram necessariamente eleitos, já que a decisão ocorre de âmbito estadual e nacional também. Os resultados se referem apenas aos votos de Itararé, que eu vou passar para vocês. Aqui em Itararé, por exemplo, Flávio Bolsonaro, do PL, teve 62,80% dos votos para presidente, ou seja, 15.088 votos, enquanto o Lula chegou a 29,53, 7.095 votos, sabe? E no governo do estado, Tarcísio de Freitas conquistou 74,03% dos votos para governador. O Fernando Haddad

direita, conquistou 74,03% dos votos para governador. O Fernando Haddad, ele chegou a 25,52% aqui. E Vivian Mendes não chegou nem a 0,5%. Apuração para governador do estado de São Paulo, então, vocês já sabem tudo, o Tarcísio acabou ganhando então no primeiro turno. Já era o esperado. No legislativo, a disputa para o Senado traz Guilherme de Rich, do Progressista, com 37,25% dos votos, seguido por André Luiz do Prado, do PL, com 34,79%. Tá? Manuel Maurício da Silva, o Maurício Neves, Progressista, foi o nome da Câmara Federal mais votado no município de Itararé, com 19,89% dos votos. Vitor Lipe, do PSD, aparece em seguida com 14,1% dos votos. E Lucas Pavanato de Oliveira, do PR, com 10,49% dos votos. Fernando FH, do Podemos, liderou a votação aqui no município para a Assembleia Legislativa como deputado, candidato a deputado estadual, com 42,42% dos votos. Na sequência ficaram o Jefferson Laritapev, modesto, com 5,02%, e Maria Eduarda Compopiano Monteiro, do PL, com 3,94%. Então vamos passar para você a votação para presidente de Itararé. Eu já passei, não é? 15.088 votos o Bolsonaro, o Flávio, 7.095 votos o Lula, Augusto Cury, 738 votos, o Caiado, 524 votos, isso aqui é Itararé. O Renan, 486 votos. O Zema, 52 votos. Samara, 23 votos. A Clariana Barão, 10 votos. Hertz Dias, do PSTU. Nossa, teve voto ainda. 6 votos aqui, Itararé. E o Rui Costa, 3 votos. Edmilson Costa, 1 voto. O Valentim Wilson, Grace, tudo para presidente, gente. 1 voto. Em branco, 710, 630 votos nulos aqui em Itararé. A votação para governador aqui em Itararé, eu já passei para você, não? Ah, tá, foi para presidente. Para governador, o Tarcísio teve 16.544 votos, o Haddad, 5.704 votos, daí a Vivian Mendes, 37 votos, o Carlos Machado, 37 votos também, a Vera Lúcia, do PSTU, 26 votos, brancos 1.471 e nulos 1.550. Para o Senado, De Rich teve aqui 15.625 votos, 37%. Nossa. André do Prado, 14.594 votos. A Simone Tebet, 5.720 votos. A Marina Silva, 5.055 votos. O Aristides, do Podemos, 546 votos. Ricardo Augusto, Meg, do Missão, 217 votos. Maíra de Souza, da Unidade Popular, 54 votos. A Sônia Francine Gaspar, da Cidadania, 42 votos. A Eliana Lúcia Ferreira, 37 votos. Tá? O deputado federal mais votado em Itararé, então, foi o Maurício Neves, com 4.552 votos, representando 19,89%. O Vitor Lipe teve 3.206 votos, 14%. O Lucas Pavanato de Oliveira, do PL, 2.400 votos. A Erika Hilton, do PSOL, 895 votos. A Renata Helminster, de Abreu. Renata Abreu, né? 886 votos. O Marco Antônio Pereira, do Republicano, 693 votos aqui em Itararé. O Gilmar Tato, do PT, 443 votos. Jefferson Alves Campos, o Jefferson Itapeva, do PL, com 441 votos. O Renato Bolsonaro, 409 votos. Vinícius Marquez, 379 votos. Em brancos, 1.889 votos. Nulo, 559 votos. O estadual Fernando, então, o FH, teve 9.790 votos. O Jefferson Laritapeva, 1.159 votos. Maria Eduarda
Monteiro, 909 votos.

0: Everton Leonardo, 724 votos. Danilo Mascarenha Balas, Danilo Baras, 564 votos. Marisa Isabel Azevedo, do PT, 509 votos. Adolfo Hessel, 441 votos. Danilo Barbosa Machado, 383 votos. Edson de Oliveira Giribone, 371 votos. Branco, 1715. Nulos, 577 votos. Este foi o resultado aqui, então, no Legislativo para a cidade de Itararé. 12h18, vamos para uma notícia aqui, quando dá uma respiradinha, depois a gente volta com mais resultados.
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2: O governador do estado de São Paulo, pelos próximos 4 anos, será mais uma vez Tarcísio de Freitas. Com 99,91% das urnas apuradas, o candidato do Republicanos foi reeleito em primeiro turno neste domingo, com 62% dos votos totais. Em seu discurso de vitória, destacou as alianças formadas com diversos partidos.
3: E a gente montou uma grande frente para disputar essa eleição. A gente mostrou que era possível construir um consenso. Em um país onde faltam consensos, a gente construiu um grande consenso em torno de um projeto. Uma aliança por propósito. Uma aliança por projeto. Uma aliança para fazer a diferença. E eu tenho que agradecer, então, as portas abertas por todos os partidos.
2: O candidato do PT, Fernando Haddad, teve 36% dos votos totais, ficando em segundo lugar. Tarcísio recebeu mais de 14 milhões de votos, Haddad pouco mais de 8 milhões. Após o resultado, o ex-ministro da Fazenda do governo Lula se reuniu com apoiadores e reconheceu a derrota.
4: Exatamente às 19h, eu liguei para o governador Tarcísio, cumprimentando, desejando boa sorte, reiterando que as críticas que eu fiz foram críticas programáticas de um povo que pensa diferente, mas que quer o bem do Estado.
2: Foi a segunda vez que Haddad perdeu para Tarcísio na eleição para governo de São Paulo. Em 2022, a diferença havia sido de cerca de 11%, desta vez de 26%. Nenhum dos outros 3 candidatos ao governo paulista, Vivian Mendes, do UP, Vera Lúcia, do PSTU, e Carlos Machado, do PCB, passaram de 1% cada. 5% dos eleitores votaram em branco, 7% anularam o voto. A abstenção foi de 22%, mais de 7 milhões dos 34 milhões de eleitores aptos a votar. No Senado, em São Paulo, foram eleitos os 2 principais candidatos da direita, Guilherme de Ritchie, do PP, com 30% dos votos, e André do Prado, do PL, com 29%. As principais candidatas vinculadas a Haddad, Simone Tebet, do PSB, e Marina Silva, da Rede, receberam 19% e 18% dos votos, respectivamente. Como deputados federais são eleitos pelo sistema proporcional, que depende do cálculo do coeficiente eleitoral para a distribuição de vagas por partido, saberemos os 70 nomes que vão representar a bancada de São Paulo ao final da apuração. No entanto, já sabemos que Lucas Pavanato, de 28 anos, recebeu mais de 3 milhões de votos, superando por muito a então maior votação para deputado federal da história do Brasil, que era de Eduardo Bolsonaro em 2018, com cerca de 1 milhão e 800 mil votos. Destaque também para Érica Hilton, do PSOL, que recebeu mais de 1 milhão e meio de votos, foi a segunda mais votada no estado de São Paulo e se tornou a mulher com mais votos para deputada federal também na história do Brasil, superando a marca de Joyce Hasselman, que em 2018 teve 1 milhão e 78 mil votos. Para a Assembleia Legislativa de São Paulo, a mais votada para deputada estadual foi Eduarda Campopiano, do PL, de 23 anos. Teve 1 milhão 950 mil votos. Por menos de 100 mil votos, não bateu o recorde de Janaína Pascoal em 2018. Agência Rádio Web, produção e reportagem, Breno Zonta.
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0: Tá aí o relato. 12h22 agora. Então, olha, só para dar uma conferida bem rapidinho, Nicolas Ferreira, do PL, 3.119.318 votos. Em segundo, Lucas Pavanato, do PL também, 3.038.438 votos. Érica Hilton, do PSOL.

0: Isso tudo de São Paulo, gente. Em terceira colocação, 1.596.472. André Fernandes, do PL, 684.372 votos. Na quinta colocação, Sâmia Bonfim, do PSOL, 583.107. Na sexta, Júlia Zanatta, do PL, 560.223. Na sétima colocação, a Ana Elisa, do PT, 524.519 voto. Na sexta colocação, na sétima colocação, Ana Elisa, do PT, 524.219. Oitava colocação, Kim Kataguiri, do Missão, 520.071 votos. Na nona colocação aparece a Tabata Amaral, com 476.383. Décima colocação, Jeffrey Chiquini, do Novo, 425.399. Décima primeira colocação, Lucas Polesi, do PL, 419.735. Na décima segunda colocação, o delegado Caveira, do PL, 414.927. E na décima terceira colocação, Maurício Marcon, do PL, 379.834. 14ª, Renato Bolsonaro, 379.312. Na 15ª, Sargento Nantes, com 333.401. Na 16ª colocação, Jader Filho, do MDB, 326.617. Na 17ª, delegado Palumbo, do Podemos, 303.271. 18ª, Fernanda Malquiona, PSOL, 280.262. 19º, colocado Guilherme Cortes, do PSOL, 275.450. 20ª, colocada a doutora Alessandra Huber, do Podemos, 272.856. E na 21ª colocação, Maurício Neves, do PP, 269.996 votos. Depois vem o Calvo Gilberto da Silva, Tainá Marinho, Pedro Campos, Maurício Alvino, Yuri do Paredão, professora Luciana Cavalcante, Jones Manuel, pastor Sargento Isidoro, Ana Carolina de Oliveira, Sargento Faur, Baleia Rossi, Jordana Mano, Georgino, Luana Zanetti, Gioni Cherini, Mariana Helena, Duda Salabert, Fábio Félix, Rony Garcia, Alceu Moreira, Natália Bonavides, Reginaldo Lopes, tem mais, só mais um pouquinho, Dr. Luizinho, Rosana Vale, Júnior Ferrari, Sargento Salazar e, por último, completando os 50, Bruno Peixoto. Tá bom? Esses foram os 50 por São Paulo, né? Agora são 12h26.
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2: Segunda-feira, 5 de outubro de 2026. Este é o Giro de Notícias. Eu sou Norberto Notari e você acompanha os destaques do momento. As ações do Brasil dispararam em Nova York neste domingo após o senador Flávio Bolsonaro, do PL, candidato à presidência da República, ter terminado com vantagem a apuração do primeiro turno das eleições nacionais. Ele disputa contra o presidente Luiz Inácio Lula da Silva, do PT. De acordo com a projeção dos analistas, o mercado recebe o nome do político de forma positiva. A maioria dos políticos citados nas apurações sobre o Banco Master conquistou um mandato nas eleições deste domingo. Entre os eleitos estão Jax Wagner, do PT da Bahia, Hugo Mota, do Republicanos da Paraíba, e Antônio Rueda, do União Brasil do Rio de Janeiro, além de Nicolas Ferreira, do PL de Minas Gerais. Entretanto, Ciro Nogueira, do PP, que tentava a reeleição ao Senado pelo Piauí, e ACM Neto, do União Brasil, candidato ao governo da Bahia, ficaram entre os derrotados. Presidente Luiz Inácio Lula da Silva, candidato à reeleição pelo PT, teve sua pior votação em termos de votos válidos em um primeiro turno desde 1998. Na ocasião, ele foi escolhido por 31,7% da população e perdeu ainda no primeiro turno para Fernando Henrique Cardoso, do PSDB. Ontem, a apuração fechou com o mandatário computando 45,02% dos votos válidos. O presidente da Argentina, Javier Milei, e o primeiro-ministro de Israel, Benjamin Netanyahu, parabenizaram o senador Flávio Bolsonaro, do PL, pelo desempenho no primeiro turno das eleições presidenciais. Em publicação nas redes sociais, o mandatário argentino classificou o resultado como uma eleição histórica. 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
2: O técnico da seleção portuguesa afirmou que não vai pedir desculpas a Cristiano Ronaldo. Em entrevista coletiva após vitória de Portugal sobre a Noruega por 2-1, Jorge Jesus afirmou que a situação está resolvida e que o craque volta quando quiser. A briga entre os dois veio a público depois que o treinador deixou o atacante aquecendo por 30 minutos sem o colocar em campo. Ronaldo deixou a delegação após o ocorrido. O Giro de Notícias é uma produção da agência Rádio Web. Texto e apresentação, Norberto Notari.
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0: Muito bem, agora são 12 horas com mais 30 minutos aqui. 12h30. Gente, então é isso, viu? Eu vou trazer notícias de Itararé. Prefeitura de Itararé, por meio da Secretaria Municipal de Educação, desenvolveu uma programação com os alunos da Escola Municipal Eugênio Dias Tati, em referência ao Dia Nacional da Pessoa Idosa, celebrado em 1º de outubro. As atividades foram realizadas ao longo da semana e buscaram apresentar às crianças algumas das mudanças e limitações que podem fazer parte do envelhecimento. Para isso, os estudantes participaram de experiências práticas, como o uso de pesos nas pernas para simular dificuldades de locomoção, exercícios de memória e dinâmica que reproduziram aí limitações na visão. A proposta permitiu que eles percebessem de forma concreta como tarefas comuns podem se tornar mais difíceis com o avançar da idade. A programação também envolveu a arrecadação de produtos de higiene pessoal para o Asilo São Vicente de Paulo. Na sexta-feira, agora, dia 2, os alunos foram até a instituição para entregar os itens e conhecer o local, onde tiveram contato com os moradores. O encontro despertou emoção a diversas crianças e ampliou reflexo sobre a convivência com pessoas mais velhas, especialmente dentro das próprias famílias, não é? A escola trabalhou ainda a ideia de que o envelhecimento é uma etapa natural da vida e pode fazer parte da trajetória de cada pessoa. Muito bem, isso mesmo. A Prefeitura de Itararé reforça a frota de saúde com 8 novos veículos. A Prefeitura de Itararé anunciou a chegada de 8 novos veículos para reforçar a frota da Secretaria Municipal de Saúde. Os carros serão utilizados nos serviços da área e servem para contribuir para ampliar a estrutura disponível para o atendimento à população. A aquisição foi viabilizada com recursos próprios do município, representando mais um investimento na estrutura da saúde de Itararé. Com os novos veículos, a Prefeitura busca oferecer melhores condições de trabalho às equipes e mais suporte de serviço de saúde, fortalecendo o atendimento aos moradores. 12:32 aqui.
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4: O Partido Liberal, PL, conquistou a maior quantidade de assentos no Senado Federal nas eleições gerais de 2026. Nesta ocasião, 54 dos 81 lugares foram renovados. O PL elegeu 19 senadores. Junto aos 9 que já integravam a bancada da sigla na casa, serão 28 senadores do PL dentro do total

0: integravam a bancada da sigla na casa serão 28 senadores do PL, dentro do total de 81, ou seja, mais de um terço. Nesta eleição, o PL elegeu 35% dos senadores. Na passada, quando foram renovados 27 assentos, o percentual da sigla foi de 29%. O professor Rodrigo Stumpf Gonzalez, do Departamento de Ciência Política da Universidade Federal do Rio Grande do Sul, URGS, analisa este cenário.
1: A composição do Senado, de alguma forma, ficou muito colada com os resultados das eleições estaduais. Em vários casos, a gente verifica que os candidatos a governador foram puxadores de voto que ajudaram a ou manter bancadas, por exemplo, Bahia e PT, ou conquistar bancadas, como no caso do Rio Grande do Sul, o Zuco e os candidatos aliados ao bolsonarismo, ou seja, nem sempre ligados ao partido, ou seja, não é que os partidos fizeram bancadas grandes, mas as alianças políticas locais, seja de um bloco, o bloco mais lulista ou o bloco mais bolsonarista, nas eleições estaduais acabaram puxando votos, o que faz com que o PL seja um dos grandes vitoriosos, em especial por essa votação na região sul-sudeste.
0: O Partido dos Trabalhadores, PT, por outra parte, obteve 6 assentos no Senado, o que corresponde a 11% dos lugares em disputa. Na eleição anterior, o percentual deste partido foi de 14%.
1: O PT perdeu um pouco, mas ainda conseguiu manter uma bancada razoável. E o MDB conseguiu, apesar de nos estados, como candidatos próprios a governador, não ter tido um grande êxito, mas conseguiu manter uma bancada razoável em nível nacional. E o resto é pulverizado, ou seja, o que poderíamos chamar de centrão continua forte, mas pulverizado numa série de partidos que nenhum deles se destaca. O único que realmente se destaca nesse caso, que até não pode ser considerado exatamente do centrão, é o PL, que esse realmente cresceu e provavelmente vai se tornar o partido mais importante da casa e é provável que venha a pleitear futuramente a presidência do Senado, o que pode interferir também na política nacional.
0: O segundo partido que mais elegeu senadores neste ano foi o Movimento Democrático Brasileiro, MDB. A sigla elegeu 7 senadores. A partir de fevereiro do próximo ano, quando ocorre a posse dos eleitos, o PL terá a maior bancada, com 28 representantes, o PT com 9 e o MDB com 8, são os outros partidos com mais parlamentares no Senado. Grupo Rádio Web nas eleições 2026. O primeiro voto é na democracia. Produção e reportagem, Diego Brião.
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3: Agora 12:35 aqui. Olha, gente, a cidade de Buri recebe nova ambulância do SAMU para reforçar o atendimento de urgência. O município de Buri, ele recebeu uma nova ambulância do SAMU, Serviço de Atendimento Móvel de Urgência, destinada a reforçar a estrutura de atendimento às ocorrências de urgências e emergências. O veículo foi destinado ao município por meio de doação do Ministério da Saúde e representa um importante reforço para as equipes que atuam no atendimento da população. O prefeito Germano Pechel destacou a importância da chegada da nova ambulância para ampliar as condições de atendimento e oferecer mais estrutura ao serviço de saúde de Buri. A nova unidade passa a integrar a estrutura do SAMU no município, contribuindo para o atendimento das ocorrências e para o transporte de pacientes que necessitam de transporte emergencial. 12:36, quero mandar um abraço ao Zeca da Confesa curtindo a gente, meu querido irmãozinho, né? Muito obrigado pela audiência. O Wilson Guilherme também, ele e a Juliana, né? O Wilson Guilherme também da Confesa. Amaral Sapateiro curtindo a gente, meu amigo. Ricardo Urbanski, meu querido irmãozinho. A Zuleide, sua mãe. Rodrigo Urbanski, meu advogado querido. Fábio Urbano, meu advogado. E a mãezinha dele, a dona Hélia, meu abraço a todos vocês. Geraldo Outro, meu advogado, querido amigo, a ele e a tua esposa. Também o Elton Meneghella, meu advogado. O Reinaldo, o grande Reinaldo Silva, meu advogado. E a sua secretária do lar lá, a Tercília, meu abraço, viu? Helene Genaro, minha advogada querida, muito obrigado. Doutor Henrique Tortato, que é presidente da OAB, nossos advogados, nosso muito obrigado. Juliano é também advogado lá do Acústico 7. Eita,

0: E a todos vocês, doutor Germano, a todos vocês, queridinhos, viu? Meu abraço aí, sucesso a todos, muito obrigado pela audiência. A Prefeitura de Itararé, por meio da Secretaria de Esporte, conquistou excelentes resultados nas competições disputadas durante o final de semana, com títulos do sub-regional e classificação para as próximas fases em diferentes categorias. No futsal feminino, sub-16, Itararé venceu Itapeva por 2-0 e ficou com o título de campeã regional. No futebol de base, as equipes também venceram Itapeva e garantiram o primeiro lugar nas respectivas categorias. Sub-11, Itararé ganhou de 8-0, sub-13, Itararé ganhou de 3-0 e sub-15, Itararé ganhou de 1-0. Itapeva não fez um gol sequer nas três competições. Com os resultados, o município garantiu classificação para a próxima fase em todas as categorias do futebol, incluindo aí a equipe feminina. Em Itararé também avançou para a Copa de Futsal do Estado de São Paulo, com as equipes masculinas e femininas classificadas para a sequência da competição. Agora 12h38 aqui no Região em Destaque.
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2: O senador Flávio Bolsonaro, do PL, e o atual presidente do Brasil, Luiz Inácio Lula da Silva, do PT, disputam no próximo dia 25 de outubro o segundo turno da eleição, que vai decidir quem será o presidente do Brasil pelos próximos 4 anos. Em um primeiro turno marcado por nenhum debate de televisão com os dois candidatos, o eleitor e a eleitora tiveram menos oportunidades para comparar propostas de suas candidaturas em relação a diversos assuntos, e um deles é o meio ambiente. O secretário-executivo do Observatório do Clima, Márcio Astrini, avalia que neste assunto existe uma diferença muito evidente entre os projetos apresentados pelos candidatos.
3: O presidente Lula apresenta propostas bastante robustas para o meio ambiente. Não são propostas perfeitas, mas são propostas que, por exemplo, vão no caminho de aumentar a proteção ambiental no Brasil e dar sequência a uma série de números até positivos que tiveram na atual gestão.
2: No caso de Flávio Bolsonaro, Astrini aponta que espanta no programa de governo do candidato do PL a ausência de uma agenda de políticas específicas para o combate às mudanças do clima e para a proteção ambiental.
3: Por diversas vezes ele falou publicamente, escreveu artigos de jornais negando as mudanças climáticas. Então, Flávio Bolsonaro é um negacionista do clima, e o que nos surpreendeu muito na agenda do candidato Flávio foi a ideia que ele apresenta no plano de governo de dar continuidade à política do seu pai, quando seu pai foi presidente da República, o que para a agenda ambiental significou uma tragédia. Nós tivemos quase todos os índices com relação ao meio ambiente piorados no Brasil, uma ineficiência de combate ao crime ambiental muito grande.
2: O Observatório do Clima é uma rede de mais de 160 entidades ambientalistas da sociedade civil. O observatório foi fundado em 2002 e desde então pressiona governos por ações efetivas para mitigação e adaptação às mudanças do clima. Agência Rádio Web, produção e reportagem, Breno Zonta.
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0: Agora são 12h41. Mandar um abraço lá ao Eric Delagnol, da Oficina Zandel, meu querido amigo. Davi, mecânico, ele, o Leandro, mecânico, meu abraço. Matheus, viu? A todos vocês. Capacete, queridinho. Tá? Meu abraço, você e a sua galera aí. Amaral Sapateiro. Tá? A todos vocês, viu? Abraço. O pessoal da Queijaria, família Ferreira. Eita. Nilton do Queijo, a todos vocês. Raquel Marques, Paulo Rogério, o Valdemir Pânico, a Inês do bairro do Cerrado, o Vassoureiro, querido amigo, Aparício Werneck, Aparecida Werneck, Sidney, da Embalatec, a todos vocês, meu abraço. Viu? Eita!
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1: Muito bem, sou eu pra caramba. Sou eu pra caramba. Agora são... faltam 11 minutos, gente. Para as 13 horas.
2: Parece bastante, né?
1: Dizer a vocês o seguinte, que pena, né? O Giribone, que foi candidato aí à reeleição para deputado estadual aqui na nossa região, ali de Itapetininga, depois da retotalização dos votos, ele perde a vaga de deputado estadual. Não foi eleito, então. Ficou como primeiro suplente. Vou ler a notícia para você aqui. O candidato Edson Giribone, do União, perdeu a vaga de deputado estadual e passou a primeira suplência após o Tribunal Regional Eleitoral de São Paulo retotalizar os resultados das eleições para o respectivo cargo, ou seja, deputado estadual, depois que a Justiça aprovou a candidatura de Dirceu Dalben, do Cidadania. Giribone foi o segundo candidato mais votado em Itapetininga, com 16 mil votos lá, válidos. Em todo o estado, ele obteve 59.087 votos. Esse seria seu quinto mandato na Assembleia Legislativa, em São Paulo. Já Dirceu Dalben recebeu 93.397 votos, sendo o 49º candidato mais votado em todo o estado de São Paulo. Com a recontagem, Giribone assume a primeira vaga da suplência da Alesp, podendo substituir aí temporariamente ou definitivamente a cadeira de deputado estadual no caso da falta de um. Em nota, a assessoria do Giribone disse que o departamento jurídico do Partido União deve analisar o caso, mas não tem que analisar. Se houve a retotalização, é aceitar, né? Só para que você entenda, o candidato Dalben foi considerado inelegível devido a condenações por improbidade administrativa, além de deixar de apresentar certidões criminais durante o pleito. Contudo, em 6 de dezembro, a Corte Superior aprovou a sua candidatura após considerar que condenação cabe à justiça comum e não à eleitoral. O relator verificou também que os processos de Dalben, responde ainda, não foram julgados. Portanto, a justiça não pode suspender os direitos políticos dele. Quer dizer, então ainda ele pode assumir, né? Porque a justiça está exigindo, né? Por exemplo, o Daltan. Daltan é problemático pra caramba a candidatura dele aqui no Paraná como senador. E daí um ministro foi lá e caçou a candidatura, o outro lá devolveu a candidatura e Deus o livre. E ele acabou sendo eleito como senador em São Paulo. Sabe-se lá o que vai acontecer de novo. De repente vem, agora vai para plenário, de repente pode caçar e o Daltan cair. Desse jeito. Eita, daqui uns dias não tem justiça mais.

0: De repente pode caçar e o Daltan cair. Desse jeito. Eita, daqui uns dias não tem justiça mais no país. 12h52 aqui, viu, gente?
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2: Olhar no fundo dos olhos do seu filho e da sua filha não só cria aquela conexão que apenas cada mãe e pai vai entender. O gesto também ajuda a prevenir o câncer ocular mais comum em crianças de até 5 anos. Se o retinoblastoma não for diagnosticado cedo, pode ter consequências graves, como perda da visão ou mesmo da vida. O Dr. Mauro Goldbaum, secretário-geral do Conselho Brasileiro de Oftalmologia, explica que esse tumor afeta as retinas dos pequenos.
3: A retina é a camada dentro do olho, onde a gente vai ter as células que enxergam. Então o olho funciona meio como uma máquina fotográfica, mas o que seria o filme, o que vai registrar a imagem, seriam essas células da retina, que de certa forma então cumpre essa função principal do olho.
2: O Conselho Brasileiro de Oftalmologia é uma das entidades médicas que apoia a campanha De Olho nos Olhinhos, dos jornalistas Daiana Garbim e Thiago Leifer, que chega à sua 5ª edição com ações em todos os estados do Brasil para conscientização e atendimento médico. A iniciativa surgiu em 2022, depois que a filha do casal, Lua, foi diagnosticada com a doença no ano anterior, quando tinha apenas 11 meses. Desde então, Daiana alerta pais e demais responsáveis.
4: Fiquem de olho nos olhinhos, especialmente dos bebês, até 1 ano de idade. Não é normal estrabismo, o olhinho torto, não é normal se tem um reflexo branco, como se fosse um olho de gato, movimentos irregulares. A gente precisa dar atenção dos olhinhos das crianças, porque o retinoblastoma é uma doença muito grave, que pode levar à morte e à cegueira. Então a gente precisa de diagnóstico precoce para aumentar as chances de cura dessas crianças.
2: A campanha começou no dia 18 de setembro e vai até o Dia das Crianças em 12 de outubro. A missão é que nenhuma criança com indícios de retinoblastoma demore para encontrar atendimento médico precoce. Para isso, o narrador do canal de TV SBT conta que a ONG do casal atua todos os dias.
5: A gente ajuda famílias o ano inteiro e médicos também, que mandam mensagem para a gente falando: olha, estou no meu consultório, acabei de achar um retinoblastoma. O que eu faço? Para quem eu encaminho? Para onde eu vou? Com quem eu falo? E a nossa ONG faz esse caminho para as pessoas. A gente ajuda a achar um centro de referência. Se for por convênio, a gente mostra como fazer o caminho. Se for SUS, a gente ajuda no tratamento fora de domicílio.
2: A campanha contra o retinoblastoma está em parques, praças, farmácias, shoppings, pontos de ônibus, aeroportos, embalagens de fraldas e também será divulgada na TV, no cinema, nas redes sociais e aqui no rádio, com parceria da Agência Rádio Web. Para mais informações, acesse o site deolhonosolinhos.org. Agência Rádio Web.
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0: Tá aí, agora são 12h56. Eu quero mandar um abraço aí pro Neto. Ei, Neto Soneca. Aliás, o Giribono foi o candidato a estadual do Neto Soneca aqui. Né? Teve 300 e bastante votos. 376, né, Neto? Bastante, bem votado aqui, hein? Aliás, ele enviou verbas para Itararé, né? Foi um dos deputados que enviaram bastante verbas para Itararé. E o Neto o apoiou aqui. E, aliás, agradece a votação aí, tá? O Neto tá. Falar em Neto, hein? Eu quero falar que lá no Sonecão Autopeças, gente, você encontra baterias, viu?

0: exemplo, os deputados, os demais deputados da região de Sorocaba, não conseguiram reeleger nas eleições de 2006 e vão deixar as funções legislativas agora, não é? Em 2027. No entanto, conseguiram vagas como suplente. Após 3 mandatos como deputado federal, Vitor Lipe, por exemplo, de Sorocaba, ficará de fora da Câmara dos Deputados, não é? Como deputado federal, a partir da próxima legislatura. Ele teve 88.462 votos e no passado ele teve 106.661 em 2022, quer dizer, caiu bastante. A cidade passará a ser representada por Jefferson Camargo, do PL, reeleito com 92.286 votos, e a estreante Sirlange Maganhato, da União Brasil, eleita com 87.820 votos. Na Assembleia Legislativa do Estado de São Paulo, 2 sorocabanos não conseguiram a reeleição. A Maria Lúcia Amari deixa a casa após 6 mandatos. Ela obteve 64.839 votos, que antes ela teve 66.956, perdeu quase que 2 mil votos. Vitão, do Cachorrão também, que é do Podemos, também não volta à Lesp nesse ano. O parlamentar teve só 41.383 votos, menos que os 56.729 votos obtidos na eleição anterior, em que foi eleito a primeira vez. Danilo Balas, do PL, reeleito com 96.188 votos, passa a ser o único representante da cidade no Legislativo Estadual. Muito bem, vamos para a última notícia que daí a gente vai embora.
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2: A massiva vitória da extrema-direita nas disputas ao Senado neste domingo reforça um clima bélico entre a Casa e o Supremo Tribunal Federal, o STF. A relação já vinha se desgastando nos últimos anos, focada principalmente no ministro Alexandre de Moraes, após as condenações pelos crimes de tentativa de golpe de Estado. Encerradas as disputas deste domingo, o grupo formado pelo PL, Republicanos, PP e Novo somou 27 senadores, totalizando 43 na casa. O número total ainda é insuficiente para, sozinho, aprovar processos de impeachment contra os ministros do Supremo. Contudo, a conquista reforça o poderio e coroa uma estratégia que já vinha sendo anunciada, como lembra o cientista político e presidente do Instituto Cultiva, Hudá Hit.
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0: Muito bem, agora são 13 horas pontualmente. Nós vamos encerrando o programa de hoje. Vem aí a palavra de Deus com o pastor James Garcia. E na sequência, a palavra amiga com o pastor José Lido Oliveira. A ambos o meu abraço. Que Deus abençoe a todos vocês. Fique na paz. Boa tarde. Fique com a programação. E nós retornaremos. Gente, tchau, tchau. Vamos embora.

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Glória a Deus, louvado seja o nome de Jesus. Povo de Deus, boa tarde, paz seja convosco. Hoje é segunda-feira, dia 5 de outubro de 2026, agora são 1 hora da tarde, mais 2 minutos. Está começando

0: Começando mais um programa Toque de Cristo, porque o Toque de Cristo é top. Eu quero desejar, deixar meu abraço a todos os ouvintes da 94 FM. Nós somos a Igreja do Evangelho Quadrangular na Vila Jora, na rua Brás Forcinetti, de número 87. Eu sou o pastor James Garcia e eu quero mandar um abraço a todo o povo evangélico, aos nossos irmãos evangélicos, o meu abraço aos nossos irmãos católicos, o meu abraço aos nossos irmãos espíritas e o meu abraço a todos os nossos irmãos, os livre pensadores, que Deus abençoe a vida de cada um de vocês, em nome de Jesus. Nós estamos aí iniciando mais uma semana, do dia útil é hoje, né? Segunda-feira, uma tarde aqui, mais uma tarde com o nosso irmão Maza. Boa tarde, Maza, Deus abençoe. E hoje nós estamos aí com uma convidada ilustre aqui, né? A patroa está aqui hoje, né? A pastora Ana Helena, boa tarde, pastora, tudo bem?
1: Boa tarde, paz seja convosco, boa tarde a todos os ouvintes da 94 FM, boa tarde para o Maza, que tão carinhosamente nos acolhe aqui no estúdio. É uma alegria estar com vocês aqui, nós estamos aí no início do mês de outubro, gratos ao Senhor por tudo que Ele é, por tudo que Ele tem feito, e nessa tarde que o Senhor nos concedeu, que você possa abrir o seu coração. Louvores serão tocados, uma palavra amiga que o pastor James ama deixar para vocês, que você possa receber tudo com muito carinho. Antes de devolver aqui a palavra para o pastor, quero deixar uma mensagem que está escrita na palavra do Senhor, que fala assim: bem-aventurado o homem que põe a sua esperança no Senhor. E quando a Bíblia fala homem, ele está falando do gênero, ser humano. Então, bem-aventurado o homem e a mulher que põe a sua esperança no Senhor. Guarda essa palavra para esse início de semana. Algumas pessoas colocam sua esperança em pessoas, no dinheiro, em situações. Outras pessoas já nem têm esperança. Mas nós, como diz também o salmista Davi, no Salmo 20, alguns confiam em carros, outros em cavalos, mas nós fazemos menção ao nome do Senhor. Então coloque a sua esperança no Senhor. Bendita esperança é aqueles que esperam pelo Senhor. Deus abençoe a sua vida, Deus abençoe o seu mês de outubro, Deus abençoe a sua semana. Isso que eu desejo para você. Um abraço para todos vocês.
0: Muito bem, pastora Ana, eu falo, né, se eu deixar ela compartilhar a palavra aqui, vocês não vão querer me ouvir mais, Maza, por isso que ela vem só de vez em quando aqui, né? Lola, um grande abraço para você e para sua família, Deus abençoe. Sidney também ligadinho no nosso programa aí, não somente ele, mas todo o pessoal lá da Embalatec, um abraço aí para todos da Embalatec. Raquel Marques, boa tarde, Deus abençoe. Fernando, um grande abraço, Fernando, Deus abençoe. E também a Valéria Aparecida, um grande abraço para vocês. Eu também tenho uma listinha aqui, eu quero mandar um abraço para a irmã Judite, a irmã Juvenira, o Eduardo Lourenço lá da Pauliceia, um abraço para vocês. Azuleide, o Ricardo, Ricardo, um abraço, Deus abençoe. As meninas aí da loja aí, Use e Abuse, o pessoal aí, os nossos irmãos da Igreja Deus e Amor, a Josefa, toda a membresia da Deus e Amor, Deus abençoe vocês. O Adalto lá do Mercado do Paulinho, o Rodolfo, o Cauã do Mini Mercado do Preto, o Eric lá do Big Pô, boa tarde. O Jonas do Bairro da Seda, Deus abençoe. A Leonildo, Fernando, Joel Soares, a Cirlei, a Neuza, a Cirlei, a mãe do Diego e da Letícia lá do Armazém Frei Caneca. A Neuza também sempre ligadinha no nosso programa. O pessoal aí da família Nunes, Tinturaria Vime, boa tarde. O João Chaves, também o senhor Clodoaldo lá do Lar São Vicente de Paulo, um grande abraço, Deus abençoe. Um abraço para você que está aí no seu horário de almoço, um abraço para você que está aí na loja trabalhando, no comércio da nossa cidade, da nossa região, um grande abraço. Você que está no sítio, na fazenda, você que está aí na chácara, Deus abençoe você. Eu desejo a todos vocês uma semana de vitória, uma semana das mais ricas bênçãos do Senhor, tá bom? Nós vamos então aí, Maza. Aliás, eu quero dizer para você que o nosso DDD é o 15-3532-6081, 15-3532-6081, tá bom? Meu WhatsApp é o 15-981-12-1811, 15-981-12-1811, manda o seu WhatsApp para cá, tá certo? Eu tenho uma palavra para compartilhar com você, vai preparando o seu copo com água, a sua garrafa com água, que daqui a pouquinho eu vou orar por você, tá bom? Mas nós vamos aí para este louvor e logo na sequência eu quero compartilhar um texto da Palavra de Deus.

Bom dia, eu só quero te adorar, Senhor, louvado seja o nome de Jesus. Queridos, eu tenho uma palavra para compartilhar com vocês nesse momento, tá bom? Então nós vamos agora para a vinheta da palavra de Deus.

0: Muito bem, Nilton, um grande abraço para você, Nilton, pessoal aí do queijo, hein, Nilton, um grande abraço para vocês aí, Wagner Del Antônio, boa tarde, Deus abençoe, em nome de Jesus. Vamos para a vinheta da hora, a vinheta da palavra de Deus, Maza.
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1: Muito bem, nós estamos de volta. Quero compartilhar um texto da palavra de Deus. Nós estamos caminhando aí pelo Evangelho de João, o Evangelho de Jesus Cristo, segundo escreveu o evangelista João. E nós estamos aí no capítulo de número 15. Esse capítulo eu amo, né? Jesus é a videira. Mas eu quero só compartilhar o versículo de número 2, que diz assim, ó: todos os frutos, os ramos que não dão frutos, ele corta, embora eles estejam em mim. Mas os ramos que dão fruto, ele poda, a fim de que fiquem limpos e dê mais frutos ainda. Olha que mensagem interessante esta mensagem, né? Jesus, ele usa uma imagem muito simples nesse texto, né? Ele usa uma planta que produz fruto. Mas o agricultor, ele faz a poda, ele corta alguns galhos. E olhando de fora, até parece estranho. Por que cortar uma planta que está produzindo? Mas Jesus, ele está ensinando uma coisa muito profunda. Nem todo corte é destruição. Alguns cortes são preparação para um novo fruto. Então, às vezes, Deus remove aquilo que está atrapalhando o nosso crescimento, Maza. Você entendeu? Tem coisa que atrapalha o crescimento. E o que está atrapalhando o crescimento, Deus faz o quê? Deus vai lá e corta. Às vezes ele corta, às vezes ele poda. Então existem coisas que ocupam espaço na nossa vida, só, Maza, que não produz fruto. Então são algumas coisas que ocupam espaço, mas que não produz. Sabe, eu estou dizendo para você nessa tarde, você que está me ouvindo, sobre os nossos hábitos. Eu estou falando sobre relacionamentos. Eu estou falando sobre comportamentos e, por que não dizer, situações. Situações que nós precisamos deixar para trás. Nem tudo que estamos acostumados a carregar precisa continuar conosco. Guarde isso no seu coração. E é claro que tanto o corte quanto a poda, os dois dói. O corte dói, né? Mas a poda também dói, não é mesmo? Quando você poda uma árvore, mas dói, machuca. Então a poda, ela dói. E ninguém gosta de ser podado. Ninguém gosta de ser podado. Há momentos em que Deus permite que algumas coisas sejam retiradas. E nós perguntamos, por que será que isso está acontecendo comigo? Mas talvez você esteja olhando para o corte, enquanto Deus está olhando para o fruto. Você chama de perda aquilo que Deus pode estar usando como uma preparação para um grande milagre que ele vai fazer na sua vida. E o versículo diz o quê? Que é podado para quê? Podar para que dê mais frutos. Então, esse é o objetivo da poda. O objetivo da poda é que produza mais fruto. Deus, ele não está interessado simplesmente em tirar. Ele quer produzir em nós algo que é muito maior. Então, talvez você esteja passando por um processo difícil nessa tarde. Só que isso não significa que Deus abandonou você. Talvez ele esteja preparando você para um novo ciclo, para uma nova fase da sua vida. E aí, esse texto também, eu vejo algo muito interessante. Eu vejo que nós precisamos continuar permanecendo em Jesus. Por quê? Porque a poda, ela só faz sentido porque existe uma árvore, não é isso? E Jesus disse, permanecei em mim. Então você pode perder algumas coisas, você pode passar por grandes mudanças na sua vida, você pode enfrentar períodos difíceis na sua vida, mas não perca a sua ligação com Jesus Cristo. Jesus, ele é a videira. Ele é, nós precisamos estar ligados nele. Porque é permanecendo nele que nós continuaremos produzindo fruto. Então, se você não está em Jesus, você acaba não produzindo mais fruto nenhum. Então, se hoje existe alguma coisa sendo retirada da sua vida, eu quero dizer para você nessa tarde, ei, você que está me ouvindo nessa tarde, não olhe apenas para o corte. Olhe para o que Deus

0: pode produzir depois desse corte, depois dessa poda. Porque uma árvore, ela... Uma árvore que é podada, ela não está morta. Ela está sendo preparada. Então uma poda, ela vem para nos aperfeiçoar, para fazer com que a gente melhore. Então a poda nunca é para que a pessoa fique do lado negativo, para que a pessoa perca alguma coisa, não. A poda sempre é para o lado positivo. A poda sempre é para que a gente melhore. Então se Deus está te podando, é porque Ele ainda espera frutos de você. Olha, vou falar de novo, hein? Se Deus está podando você, pode até doer, pode doer porque a poda dói. Mas é porque Ele ainda está vendo, está esperando frutos que existem na sua vida. Então, guarde isso no seu coração, tá bom? A poda, ela machuca, mas ela é essencial. A poda, ela veio para o crescimento, tá bom? Então, guarde essa palavra no seu coração nessa tarde. Em nome de Jesus, tá certo? Nós vamos aí, vai preparando o seu copo com água, a sua garrafa com água. Eu quero orar por você nessa tarde, em nome de Jesus. Então, Maza, vamos para a vinheta da oração.
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0: Muito bem, hoje eu quero pedir para a pastora Ana fazer essa oração. Antes eu quero mandar um abraço para minha mãe. Hoje nós almoçamos lá na mãe, Maza. Hoje almoçou eu, a pastora Ana, minhas filhas, a Ana Clara, a Maria, inclusive até o pretendente a genro, o Pedro. Almoçamos todos juntos lá com a minha mãe. Um abraço, mãe, Deus abençoe. A Maria também deve estar ligadinha no nosso programa. Daqui a pouquinho nós estaremos aí, tá bom? Irmã Floriza, um grande abraço, Deus abençoe. Missionária Marlene também ligadinha no nosso programa. Deus abençoe vocês em nome de Jesus. E nós vamos agora para a oração. Gostaria de pedir para a pastora Ana fazer essa oração para abençoar todo o povo que está nos ouvindo nesta tarde em nome de Jesus.
2: Senhor, em nome de Jesus, nós nos colocamos agora diante da Tua presença, o Senhor que é o Deus Todo-Poderoso, o Senhor que é o Deus onipresente, onipotente, onisciente. Nós reconhecemos a Tua autoridade, Senhor, reconhecemos que Tu és o Deus Criador dos céus e da terra. O Senhor agora que está olhando para cada um dos Teus filhos, Pai, eles acabaram de ouvir a Tua palavra e eu sei que essa semente caiu nesta terra fértil. E semente que cai em terra fértil, Senhor, produz frutos, que haja fruto, Pai, que esta palavra possa trazer fortalecimento e esta pessoa que está agora diante do copo com água, Senhor, fazendo este ato profético, Pai, que quando eles tomarem dessa água, que haja cura, Senhor, que haja renovo, que haja restauração, em nome de Jesus Cristo, glorifica o Teu santo nome, Tu és o mesmo, o Senhor é o Deus que operava no passado e opera nos dias de hoje, em nome de Jesus nós Te pedimos e Te agradecemos desde agora e para todos sempre, amém. Tome a sua água.
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0: Muito bem, pastora Ana, Deus abençoe, viu? Nós já estamos aí quase no finalzinho do nosso programa. Hoje eu adiantei a palavra, mas aí ó, foi curta a palavra, acho que eu fiquei nervoso hoje, porque a pastora Ana está aqui, né? Deve ser isso, né? Queridos, hoje nós não temos culto, né? Hoje é segunda-feira, hoje é dia... Hoje nós temos só ensaio com o Ministério de Louvor, mas hoje é dia de você... aproveitar a família, descansar, não é mesmo? Assistir um filminho, tá bom? Amanhã eu estarei de volta aqui 1h e o próximo programa é o programa Palavra Amiga dos meus amigos, pastor Eli, pastora Vilma, pastor Eliel, pastora Cris, que Deus abençoe vocês, tá bom? Pastora Ana, então vai se despedir do pessoal aí?
2: Deus abençoe meus irmãos, que vocês tenham uma semana de vitória e que viva Cristo em nossos corações.
0: Muito bem, então, nós vamos nos despedindo, então, o Maza dá tempo de colocar um louvor aí, né, Maza? E amanhã eu estarei de volta 1h com o programa Toque de Cristo, porque o Toque de Cristo é top. Um grande abraço a vocês, uma ótima segunda-feira e até amanhã, em nome de Jesus.

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0: 13:29.
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0: Pai nosso que estais nos céus, santificado seja o vosso nome. Venha a nós o vosso reino e seja feita a vossa vontade, assim na terra como nos céus. O pão nosso de cada dia nos dai hoje. Perdoai as nossas ofensas, assim como nós perdoamos a quem nos tem ofendido. E não nos deixes cair em tentação, mas livrai-nos do mal. Porque teu é o reino, o poder e a glória para sempre. Amém.
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0: Boa tarde. Boa tarde, meus irmãos, amigos, ouvintes do programa Palavra Amiga. Graças a Deus estamos aqui mais um dia. E é desejo do meu coração que todos estejam bem. Quanto a mim, com certeza, todos os dias e em todos os pontos de vista eu vou cada vez melhor. Isto somente pela graça de Deus, o Senhor da minha fé, o Senhor da minha vida. E é meu desejo que todos estejam bem. Que todos estejam bem nesta hora. Todos, meus irmãos, amigos, católicos, espíritas, evangélicos, todos aqueles que estão conosco nesta hora, sejam grandemente abençoados pelo Senhor, que é a nossa força, que é o nosso auxílio, que é a nossa fortaleza, que é o Deus único, fiel e verdadeiro. Aos meus irmãos, amigos, ouvintes da mais poderosa frente de orações, Palavra Amiga, é desejo do meu coração que este programa continue sendo uma bênção para

0: Palavra amiga, é desejo do meu coração que este programa continue sendo uma bênção para todos. Aos meus irmãos, amigos, parceiros, colaboradores do programa, aos que vai até o templo e ali leva sua oferta missionária para a casa de Deus, nós agradecemos de todo o coração. E ao Marcos Mazo, meu grande companheiro aqui na sonoplastia técnica do programa, Marcos, traga para nós os parceiros, tá bom?
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amiga, pelas ondas amigas da 94.3 de Itararé, São Paulo. Quem está ouvindo o programa Palavra Amiga neste momento, lá na capital do nosso estado de Mato Grosso do Sul, é a minha filha pastora Dorcas. Oi, filha, um bom dia para vocês todos aí, com as mais ricas bênçãos de Deus, viu? Deus te abençoe, Deus guarde você no seu trabalho, no dia a dia. Deus abençoe seu lar, toda a sua família, em nome daquele que está acima de todo nome. E também quem está ouvindo o programa é a irmã, olha aí, Carminda, lá na cidade de Corumbá, Carminda e toda a sua casa ouvindo o programa, e a mamãe também ali na cidade de Aquidauana, irmã Eva Souza e Silva. Quero agradecer a audiência do programa também, do irmão Sidney, irmã de Creia, Deus abençoe. Ah, o irmão Rafael também ouvindo o programa, ainda o irmão Leandro sempre ouvindo o programa. A bênção de Deus lá para o lar do irmão servo de Deus, não é? Que é o irmão, olha aqui, Valdomiro, irmã serva do Senhor, irmã Judite, sejam abençoados pelo Senhor. Todos os irmãos da família aí, sejam abençoados. Irmão Claudinir, irmã Rosaline, de todos da casa. Ah, o irmão Miguel está ouvindo o programa, Deus te abençoe, Miguel, Paulinha, Bia e a todos os que estão conosco. E a irmã Cida ali na chácara, oh meu Deus do céu, chácara Manuel, Deus abençoe a senhora e a mãe e todos os seus, tá bom?

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Uma família para você e para sua família também. A Deus honra, louvor e glória por todos os que nos ajudam a estar aqui todos os dias. E dizer que hoje já é segunda-feira, né, Marcos Massa? Nem parece, né? Hoje, segunda-feira, logo mais às 19h30, aqui na rua 28 de agosto, 821, nós vamos ter uma noite poderosa, poderosa mesmo. A oração da segunda-feira é algo simplesmente maravilhoso e que muitos irmãos fazem questão de participar, buscando ali o renovo de Deus, buscando ali a força de Deus para serem abençoados pelo Senhor. A oração é a força que nos mantém de pé. A oração, Marcos, mas é o combustível da vida. Assim como o carro pode ser o carro mais lindo que tem, mais bonito que tem, mas ele precisa de algo para fazer ele andar. Ou eletricidade, ou gás, ou gasolina, alguma coisa, não é verdade? Ele pode ser mais bonito, o carro mais caro do mundo. Ele precisa de algo que possa fazê-lo andar. Esses somos nós. A oração é a força da fé. A oração é a força da alma. A oração é o equilíbrio da nossa vida também. A oração é o combustível da vida. E hoje, segunda-feira, logo mais às 19h30, vamos ter oração. Quero convocar os guerreiros da oração, então, os irmãos, para estarem lá conosco, num grupo de bênçãos de Deus para as nossas vidas. É o grupo Guerreiros da Oração, e está ali sempre orando, buscando a direção do Senhor, não é? O Marcos Maza vai trazer uma melodia para nós, Marcos Maza? Vai trazer? É possível? Traga uma melodia para nós e daqui a pouquinho eu volto a falar.

é como o nosso Deus. Ponha isso na tua cabeça, no teu coração. Só Deus é Senhor. Grandes coisas estão por vir. Grandes coisas vão acontecer neste lugar. Deus trazendo avivamento. Deus fortalecendo o seu povo. Deus levantando guerreiros. Deus fazendo prevalecer a sua vontade em todas as coisas. Ninguém é como o nosso Deus. E nós precisamos, gente, nos certificarmos, Marcos, mas é disso aí. Precisamos nos certificar de que ninguém é como o nosso Deus. O Deus que faz, que fala e faz. O Deus que pode. O Deus que não conhece outra rocha além dele. O Deus que não tem por quem e por que e para que olhar para cima. Porque não vê outro além dele. Só olha para cima, nós, né? Olhamos para Deus, mas Deus não tem. Então o que ele faz? Ele olha para a terra e contempla os seus fiéis na terra. Contempla o mundo todo sobre a terra. E nós precisamos nos certificar, digo mais uma vez disto aí, e realmente aceitarmos que a vontade de Deus é soberana. A vontade de Deus é verdadeira. A vontade de Deus prevalecerá para sempre, para sempre, para sempre. E ninguém muda a vontade de Deus. Primeiramente tem que se cumprir a vontade dele. Primeiramente tem que se aceitar a vontade dele. Daí sim, ele muda as suas atitudes. Está entendendo, Marcos Mas? Mas primeiramente, a vontade dele é perfeita, é boa e é agradável. Oxalá todos nós procurássemos aceitar a vontade de Deus. Oxalá todos nós procurássemos, se bem que Deus não precisa que eu entenda ele. Deus não precisa. Deus fala e faz, Deus determina, entenda eu ou não entenda eu, Deus é Deus, soberano sobre todas as coisas. Mas, meus irmãos, está previsto para este país, para o mundo ainda, um grande avivamento espiritual, em que a igreja vai se levantar forte, rica e poderosa para destruir as forças do mal. E quem sabe se palavra amiga neste dia esteja falando com alguém aí, um tanto desiludido, um tanto entristecido, cheio de problemas no lar, na família, no trabalho, doenças. Eu quero lhe dizer uma coisa nesta manhã tarde. Ninguém é como o nosso Deus. Isto que eu quero dizer é o seguinte: então confia a Deus os teus cuidados. 1 Pedro 5,7 disse lá: lançando sobre ele toda a vossa ansiedade, porque ele tem cuidado de vós. Deus tem cuidado daquilo que ele fez, daquilo que é seu. Entende? Então você, o senhor, a senhora e eu precisamos realmente ficar tranquilos com relação à vontade do Senhor na nossa vida. Ele pode resolver o teu problema ainda hoje, agora. Ele pode mudar a tua situação ainda hoje, agora ou amanhã. Deus não tem tempo para temer que alguém faça antes que ele faça. Deus não tem concorrente. Ainda há poucos dias eu ouvia alguém, né, por aí dizendo que o concorrente diz: não, Deus não tem concorrente. Ele é Senhor. Ele é, Deus é Espírito, é verdade, é poder. Então ele não tem concorrente, ele não tem adversário, não tem, porque ele é Senhor. E se você está vivendo situações difíceis na tua vida, no teu lar, na tua família, Deus pode fazer grandes coisas neste lugar. Quando eu falo neste lugar, Marcos, estou dizendo na tua vida. Aí, na tua vida, Deus pode fazer coisas grandes ainda. É isso mesmo. Lá na oração de Jeremias, capítulo 33, versos 3, o que é que está escrito lá? Clama a mim e responder-te-ei, e anunciar-te-ei coisas grandes e firmes e que não sabes ainda. Aquilo que eu não sei, aquilo que tu não sabes, aquilo que nós não sabemos, é o que Deus pode fazer.
coisas grandes na tua vida. Seja qual for a situação, amiga, amigo, amiga, irmãos, que você esteja vivendo agora, seja qual for a situação, realmente Deus pode fazer coisas grandes e firmes na tua vida que você não sabe. Foi ele falando com Jeremias, quando Jeremias intercedia pelo povo, orava pelo povo, e Deus dizia: clama a mim, clama a mim, clama a mim, clama a mim. Não cessemos de clamar, não cessemos de orar.

0: dizia: clama a mim, clama a mim, clama a mim, clama a mim. Não cessemos de clamar, não cessemos de orar. Quando nós paramos de orar, Marcos, o inimigo avança. Quando nós deixamos de orar, aquele que vem vindo atrás, querendo passar, ele passa. Então nós temos que orar perseverantemente, persistentemente, incessantemente, porque a oração, ela sobe como um incenso suave às narinas de Deus e aos ouvidos de Deus também, e a resposta dele é certa, é verdadeira e é segura. Prepare teu coração agora e diga comigo aí: ninguém é como o nosso Deus.
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0: Eu quero agradecer minha filha, pastora Dorcas, ligadinha ao programa lá em Campo Grande. Ela certamente deve estar, né, pastora Dorcas? E todos aí. É no nome santo de Jesus Cristo que eu venho à tua presença pela oração, Senhor. Porque ando em tua presença, porque vivo tua presença na minha vida. Mas eu posso orar neste instante lá pelo lar da irmã Maria Elizabeth Salles. Recebe aí, irmã, a bênção do grande e do eterno. Pela irmã Roseli Messias. Oh, meu Pai, sobe a ti a minha oração como um incenso suave, e abençoa neste instante o meu amigo vassoureiro. O vassoureiro se encontrou comigo e disse: pastor, eu escuto seu programa todos os dias. Quem é? O Daniel vassoureiro. É isso, Marcos Maza? E eu disse para ele: vassoura de piaçava ou vassoura de... Não, todo tipo de vassoura. Que coisa, né? Então é a ti, ó Pai, que eu estou orando pelo teu filho agora, o seu Daniel. Posso orar pela Solange Santos, que está ouvindo o programa. Também pelo meu amigo Marcos Nunes, da Mercearia Nunes. A Raquel Marques, ouvindo o programa. Ô, Pai, o querido Newton Ferreira, que é o homem que faz queijos com as suas próprias mãos. O meu amigo Wagner Delantônio, hoje está ouvindo o programa, Pai. Seja abençoado grandemente pelas tuas santas, benditas e gloriosas mãos. Sobe a ti, ó Pai, a minha oração pelos que ouvem nos cerrados, nos campos, nos sítios, nas chácaras, nas fazendas, nas pequenas, grandes cidades, no comércio em geral de Itararé. Temos orado a ti, ó Pai, pelo nosso comércio, para que as portas não se fechem, para que portas se abram, trazendo prosperidade para o nosso povo, trazendo portas abertas para os filhos desta terra, como também em todo o Brasil, Senhor. Responde a minha oração pelo enfermo, pelo doente, pelo cansado, pelo triste, pelo abatido, pelo oprimido, Pai. Eu rogo a tua graça, a tua bênção, em nome de Jesus Cristo, o teu Filho. Eu posso orar pelos meus irmãos, católicos, espíritas, evangélicos. Rogo-te que os abençoe. Oh, querido Pai, abençoa os parceiros deste programa, aqueles que nos ajudam a estar aqui todos os dias, ó Pai, fazendo a tua obra. Eu te peço a bênção lá pelo meu querido irmão, ô Fernando, da Funilaria Pintura, que trabalha com as suas próprias mãos, fazendo excelente trabalho de pintura, de funilaria, na sua oficina, meu Pai, ali na rua Senhor Protero de Almeida, quase na esquina com a 1º de Maio. Abençoa o trabalho dele e de todos os parceiros deste programa. Irmão João Brasílio, da Tintoraria Vimbe, irmã Rosana, sua família, e aos demais que faz parceria com este programa. Aleluia, veículos, meu amigo. Ô, Senhor, em nome de Jesus Cristo, Agenor, seus funcionários, todos, enfim, sejam abençoados poderosamente. O pessoal lá, meu Deus, da Forte Partes, ouvindo o programa neste momento, sejam abençoados pelo Senhor. Seja abençoado pelo Senhor todo aquele que no Senhor crê, no Senhor espera, no Senhor acredita. Em nome de Jesus, nós oramos pelo culto desta noite, em que vamos comparecer ao teu santuário para orarmos ao Senhor.

0: anos. Quero agradecer a todos pela amabilidade da sintonia do programa. Que a todos Deus abençoe poderosamente, Deus abençoe grandemente, poderosamente. Que Deus abençoe todos os parceiros, os colaboradores, os meus irmãos, amigos, ouvintes. E a esta emissora porta-voz do Evangelho, seja abençoado os proprietários da emissora, meus colegas funcionários, em o nome santo de Jesus Cristo. Em nome de Jesus, Pai, nós oramos e nós queremos que esta bênção alcance a todos, para a glória do teu santo nome. Voltaremos aqui, Marcos, amanhã com o pastor Eliel de Oliveira, né? Após o programa Toque de Cristo com o pastor James Garcia, aqui voltará 13h30, 1h30 da tarde, Palavra Amiga. Até lá, se Deus quiser.
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2: Bora fazer acontecer, bora curtir essa tardezinha gostosa por aqui na nossa 94. E aí, minhas potências, boa tarde, boa tarde. Show da Tarde aqui, ó, edição dessa segundona, 5 de outubro. Vamos que vamos. Uma semaninha especial pra você, repleta de coisas boas aí, é o que a gente deseja sempre, tá bom? Paula Esteves chegando na voz e aqui uma playlist incrível pra gente curtir nessa tarde. Tem resenha, tem babado, tem tudo que você gosta. Então, ó, aumenta o som aí. Começando com Guilherme Santiago, Jorge Matheus, Pijama Amarelo, hein? Boa tarde.

0: meus queridos Jorge Matheus, meus queridos Guilherme Santiago.
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0: tarde, sonzeira nacional e internacional, com certeza passa por aqui primeiro, hein? Você aproveitando aqui o seu comecinho de semana com a gente no som da 94 para toda Itararé e região aqui, ó. Daqui a pouquinho tem babado aí sobre Menino Ney, só que dessa vez não é polêmica não, tá? É um acordo comercial que ele fez aí, dizendo ele que era um sonho de infância. Daqui a pouquinho eu trago aqui a matéria completa pra você, tá? Agora, claro que tem que ter uma polêmicazinha por aqui. A gente vai falar do cantor Pablo, o rei da sofrência, que ele ia fazer shows internacionais nos Estados Unidos e aí deu ruim, viu? Nem ele fez e nem ele foi também. A gente vai falar do ex-jogador Vampeta, lembra dele? Rapaz, tá com um projeto novo na praça aí. E a gente vai bater um papo ainda sobre finanças pessoais de um jeito diferente, tá? Aqui no seu Show da Tarde. Então, fique ligado aqui no Som da 94, que só tem coisa boa por aqui, bebê.
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0: 94 FM, agora 12h17, boa tarde!

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1: Toda a Itararé tá curtindo. Simbora, Fernando Sorocaba, Murilo Rufi, já vai sabendo.

0: Aí sim, Marcos e Belucci com Matheus Fernandes, casal de solteiro por aqui no Show da Tarde. Bora pra resenha,
1: bebê. Tá sabendo? Se tá dando o que falar, a gente te conta.
0: E o cantor Pablo, conhecido como o Rei da Sofrência, juntamente com a sua equipe de assessoria, se manifestaram oficialmente sobre o cancelamento de duas apresentações que ele iria realizar nos Estados Unidos nesse último fim de semana, nas cidades de Boston e New York. Infelizmente, o episódio gerou forte repercussão após a agência responsável pela turnê internacional acusar o cantor Pablo de desistência injustificável, estimando aí prejuízos em $500 mil. Em contrapartida, o escritório MP Produções negou qualquer conduta unilateral, justificando que o cancelamento ocorreu devido a contratempos severos no processo migratório, incluindo recusa de vistos dos profissionais essenciais para as apresentações e também atrasos na liberação de passaportes no consulado. Enquanto a produtora diz possuir provas documentais da regularidade dos papéis para poder exigir as reparações legais, a assessoria jurídica do cantor Pablo, infelizmente, lamentou o ocorrido e acabou destacando que a impossibilidade do cumprimento da agenda decorreu de circunstâncias burocráticas. E agora, tá aí, o preju vai ter que ser pago, $500 mil. Quem vai pagar? Não sabemos. Vou ficar acompanhando por aqui essa história, porque, de fato, aí não é culpa, né, no caso do Pablo diretamente,

0: todas essas questões burocráticas para entrar nos Estados Unidos, que a gente sabe que é bastante difícil.
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0: 94 FM, 12h32.
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1: Música e babado, é tudo nosso. Vamos lá. Manu Batidão com o Universo. 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
1: Thalita Mel.
2: Chão de Avião.

0: Ei, tá moído bom, pai. A gente gosta assim. Coladinho, coladinho. Thalita Mel e Xande Avião.
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0: E o atacante Neymar acabou de fechar uma parceria inédita com a Biscoité, realizando, portanto, um antigo sonho de infância de ter o seu próprio negócio voltado para a produção de biscoitos. A coleção especial vai chegar às lojas com uma linha temática inspirada no próprio atleta, incorporando o personagem Nenê em formato de cartoon, além também de bonecos, cards colecionáveis, mini campos de futebol e camisas autografadas como prêmios nas ações promocionais da marca. Segundo o CEO da Biscoité, a iniciativa transformou uma lembrança afetiva do craque em realidade comercial, reforçando o vínculo familiar e a conexão

0: interação com o público através de experiências lúdicas e nostálgicas. Então, em breve, a gente vai ver aí biscoitos no universo de Neymar Júnior.
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0: 94 FM, 12h48.
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1: 3532-6081. Quero te ouvir, solta a voz aí. Dom Cândido e Matheus, boa tarde.
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0: Control pra você na voz dele, o norte-americano Ted Swings cantando muito aqui no nosso show da tarde. As mais tops rolando por aqui, né? Tudo que tá bombando no Brasil e no mundo. Deixa eu mandar um beijão aqui pra toda a rapaziada, pra toda a moçada que ouve a gente no comércio. Você na São Pedro, você em todos os bairros aqui de Itararé, você também em Sengés, Jaguariaíba, Vences Lombrás. Boa tarde, Curitiba. Boa tarde, São Paulo. Só dá 94 em todos os cantos com a melhor programação pra você.
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2: Pagodinho bom é assim, a gente aumenta o volume e canta junto. Vai, Ian, fica com Deus, boa tarde.
3: É o Ian.

0: A gente fez amor com ele. Gustavo Lima, nosso embaixador por aqui, bebê. Chegando mais resenha, hein?
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0: E o ex-jogador de futebol Vampeta estreou oficialmente como apresentador à frente do Pod Vamp, projeto esse de entrevistas transmitido no seu canal do YouTube. Durante a divulgação do lançamento, o ex-atleta relembrou a sua trajetória em diferentes mídias ao longo do tempo e destacou referências históricas da comunicação, prestando aí homenagem, tributo a figuras bastante importantíssimas, por exemplo, como Jô Soares e Marília Gabriela. Em tom descontraído, característica essa que faz parte da essência do jogador, Vampeta comentou sobre suas inspirações no meio artístico e também reforçou o entusiasmo com essa nova fase, sendo apresentador do seu próprio podcast. Então, se você quiser conferir entrevistas comandadas aí pelo ex-jogador Vampeta, confere lá no YouTube, Pod Vamp.
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0: Olha a hora, 3h19, boa tarde, 94.

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1: Aqui tem aquele balanço, tem aquela energia, tem aquela atmosfera que você gosta, bebê. Isso é 94. Alô, Virgínia, tá por aí, minha filha. Resolve esse B.O. aí, ó. Grupo Chocolate, simbora.

0: 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Rapaz, eu preciso esquecer o cheiro dela.
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0: Aí fica ruim.
1: 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Chocolate! Chocolate!
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0: João Neto e Frederico do Guilherme.
1: Que demais, assim, tá louco.
2: Tarde boa é assim, volume no máximo, show da tarde.

0: Doja Cat por aqui. A gente adora esse som, né? Show da tarde pra você. Simbora.
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0: É você conectado sempre com os últimos acontecimentos do Brasil e do mundo por aqui. E bom, num cenário onde nós temos que fazer verdadeiros malabarismos, né? Pra lidar com as contas, enfim, às vezes, quase sempre, o dinheiro não dá pra poder, né, fechar o mês. Mas e se eu te disser que também falar sobre dinheiro não é um bicho de sete cabeças, né? Tem muita gente que acha que falar de finanças é algo chato, mas nós estamos falando das nossas finanças pessoais. E, na real, falar de finanças pode ser, sim, leve e até mesmo divertido. Vou te contar. Para provar isso, eu trago para você aqui, ó, quatro livros que vão te ajudar a entender melhor o dinheiro de um jeito mais simples e com boas sacadas. Bora lá? E o livro número um da lista é Psicologia Financeira, de Morgan Housen. Esse livro mostra como as nossas emoções influenciam e muito as nossas decisões, principalmente as financeiras, ensinando melhor a gente a pensar antes de agir. Segundo livro, Os Segredos da Mente Milionária, de T. Harv Eker. Esse aqui já é direto ao ponto, falando principalmente de mentalidade e como que as nossas crenças limitantes podem atrapalhar o nosso sucesso financeiro. Terceiro livro aqui da nossa lista é o Me Poupe, da Natália Arcuri. Esse é descomplicado, divertido e prático. Ela te ensina como sair do vermelho e ainda te dá dicas de como que você pode começar a investir. E para fechar a lista, aqui na quarta posição tem Do Mil ao Milhão, do Thiago Negro. Esse é para você que quer começar a construir um futuro mais tranquilo, tá? Esse não tem fórmulas mágicas, ele aborda como que você pode gastar bem, fazer investimentos corretos e ser consistente. Então é isso, para você que quer começar a organizar a sua vida financeira de uma forma mais prática, leve, tá aqui esses quatro livros que vão te ajudar e muito. Boa sorte, viu?
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0: Se liga na hora, 3h35, boa tarde, esse é o Som da 94.
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0: Ah, sorriso maroto, que delícia de sonzeira. E é com essa que a gente fecha bem o nosso show da tarde aqui dessa segunda-feira. Eu amo esse encontrinho aqui com você. Tô indo nessa, mas é claro, ó, deixando aqui o meu beijo, meu abraço, tá? Papai do céu abençoe muito. E eu volto amanhã às 14 aqui na nossa 94 com essa tarde gostosinha, recheada de babado, de informação e de música boa pra você. E falando em música boa, agora você fica com o sertanejo classe A no comando aí do Alan, hein? Beijão.
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0: Bem, meus amigos e minhas amigas, a partir de agora, ao vivo para toda a nossa região, o nosso programa, o programa do nosso povo,
1: Brasil!
0: É, minha gente, vamos que vamos, olha a hora certa aí, olha a hora certa. 4 horas e 2 minutos agora, minha gente, 4 e 2, olha, e vamos juntos.

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1: É, minha gente, tamo de volta. Agora são 4 horas e 14 minutos. 4 e 14. Uma ótima tarde para você, minha amiga. Para você, meu amigo também, o pessoal que está ouvindo o nosso programa nesse finalzinho de tarde dessa segunda-feira. E as temperaturas, né, gente? A temperatura aqui em Tararé, né? Vamos dar uma olhadinha como é que está a previsão do tempo. Porque o pessoal aí sempre, né? Porque está vindo muita chuva aqui na nossa região. As temperaturas já andam caindo, né? Aí no período da noite. Então, gente, nesse exato momento, bem nos altos da linda e maravilhosa cidade de Tararé, está marcando aí 19 graus, é isso mesmo. E a mínima pode chegar a 16 graus. Mas agora, gente, a possibilidade de chover em Tararé hoje já aumenta, viu? Já aumenta para 54% a previsão do tempo aqui para a nossa cidade de Tararé. Então, 54% de possibilidade de chover, viu, gente? 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Bem, 4 horas e 17 minutos. Quero dar um recadinho importante para você também. 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

0: Bem, 4 horas e 17 minutos. 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
0: Então tá aí, então. 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E aproveitando, mandou um abraço pro Sidney Calabres, né? Hoje, provavelmente, vai dar uma chuvinha, né? O Sidney tá trabalhando, tá em cima da laje. Quem tá por aí, tanto, Sidney?
2: É o Astro, o Marco, Fernando, eu, todo mundo estamos aqui.
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2: Bem, minha gente querida, nós já estamos de volta com o nosso programa ao vivo para toda a nossa região. 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Vamos, Éder, vamos aí, solta a voz, Éder.
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0: salva de palmas, aliás, hein?
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1: É, minha gente querida, olha a hora certa aí, olha a hora certa pra você não perder a hora aí. Ai, falta 7 minutinhos para as 5 horas da tarde, né? O pessoal das 5 só tá aguardando mais um pouco pra poder ir embora, né? E depois tem a turma das 6, né? A turma das 6 que fica um pouquinho mais tarde, né? Mas rapidinho passa, viu, gente? Rapidinho passa aí. 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E também, aproveitando, mandando um abraço para a Fabiana Japa,

0: para todos nós, né, gente? Que essa semana seja maravilhosa e abençoada também. Volta 5 para 5.
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1: É, minha gente querida, olha a hora certa aí, olha a hora certa. 5 horas e 12 minutos, horário oficial de Brasília. 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E só lembrando também, gente, que no dia 8 agora vai ter a festinha do Dia das Crianças, né? E também, vocês podem estar indo lá, viu? Pode estar indo lá. E vai ter lá doces da criançada para vocês estar participando lá, tá bom? E lembrando que no dia 9 também, no dia 9, dia 9 é o sorteio da Itaprev, tá bom, minha gente? 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Muito bem, agora são 5 horas e 13 minutos, agora 5 e 13. Olha, gente, vai ter o Ortobefest, agora vai ter excursão do nosso amigo Jonil Godoy, né, que vai ser no dia 9 até no dia 12. Vai ser, é o Ortobefest, com uma festa muito tradicional, né, lá em Santa Catarina. E é muito legal, viu, gente? Pelas imagens que a gente recebe, é importante você estar conhecendo. Ele entrar em contato com o nosso amigo Jonil Godoy lá no Instagram. Daí ele vai dar maiores informações para você, tá bom? Vai ser no dia 9, agora até no dia 12. Qualquer dúvida, entre em contato com o Jonil Godoy lá pro Instagram. Um abraço, Jonil! 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

0: 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Um abraço, meu amigo Fernando, também o seu filho Davi, e o nosso querido amigo Edmar, o popular Didi, do Vale Cruzeiro. E também o lá, um abraço lá pro grande amigo João Luiz. Ei, João Luiz! Todos os João Luiz agora estão montando o time lá pro Romeu, o Abel e o André. Agora tem que dar uma melhorada, hein, João, na tropa, hein, porque a gurizada vão tudo querendo a carvalgada, hein, rapaz. Um abraço, João Luiz. Um abraço, Rico. Um abraço, Jujá. Sigo e desolvi.
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0: Saudade Brasileiro Oficial Primavera, agora pontualmente 5h30 e pouco já.
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0: Exato, chegando no seu rádio, melhor do Galchão na 94, no cheiro de galpão. Aí também aparece sempre um caos curtinho para dar aquela descontraída na programação, fechando horário 18h25, tem caos de galpão. Valendo toque, a participação, mensagem de texto pelo WhatsApp 15 3532-6081, 15 997-388594.
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0: É no cantinho da memória se perdeu, segunda-feira, que bom, começando tudo de novo, 5 de outubro de 2026. É no tempo bueno de piá, enambuzado de pitanga e guabiju 26, faltando pra 6.

agora 17:38 na abertura Xeloquedo, meu currículo. 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Agora 19, então para 18, quem tá no clique do mouse, Grupo Fogo de Chão, pro pessoal na Lavacar Brasil, e no comando amigo Rubinho, alô Rubinho, Lavacar Brasil, sempre dando aquele trato em motos, veículos, deixando limpinho naquele capricho. Obrigado, Rubinho, sempre pela companhia. E também Foguinho Radiadores, também tá lá ligadinho na gente. Abração pro Foguinho, pessoal do Foguinho. Ainda também a Jussiele tá mandando aquele abração para todos.

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1: É agora 14, faltando para as 18. Fogo de chão, louco de bem, de bem. 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

7h51, que boa ideia! 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Agora seis, faltando para seis, Luizinho Funileiro, aí ligado, menor, grande talento em voz e violão e também serviço de pinturas em fundadaria e pintura para o seu carro. Ali pertinho do carro, Casa de Salgados, Dona Ema, abração Luizinho. E pertinho lá também tem outro talento em voz e violão, Cido, abração pro Cido, também a sua esposa Dani.

cidade, o gaúcho. Vai para os amigos, a gauchada aí desgarrado do pago, sempre ligado no nós, da família Salbego. Alô, seu Chicão, Dona Maria, também o seu Mildo, Dona Hilda e todos da família Salbego, nosso abração. E também o Zé Lasanha, gaúcho aí desgarrado também, hein, Zé Lasanha. E também o Toninho Vacariano, abração, Toninho. E também o Torito lá da Copesa, Loja 9, a gauchada ligadinha no cheiro de galpão. Paulo de Souza, o luxo.

É, nós ouvimos Paulo de Souza Luxo, do Gaúcho. Aí ouvindo esse bagual de fundo aí, lembrando que dia 21 de novembro em Itararé, na ABB, Dobradinha Gaúcha, na abertura tem grupo Tchê Louco, depois comandando a noitada tem nada mais, nada menos que os Mirins. 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

não, se engane, guria, não. Você está na melhor rádio da região, cascando aí todo mundão, no melhor lugar, o chão no cheiro de galpão, mas tudo na rima, que bom! Então chega o horário brasileiro oficial de primavera do

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0: Paraná.
1: Vai, fala, compadre.
0: Você lembra do Zé Firmino?
1: Vai, demais da conta,
0: tá
1: aí.
0: Tá internado.
1: O quê?
0: Tá internado.
1: Mas, compadre, ontem eu ainda vi ele ali com a mulher una no boteco ali, ué.
0: Pois é, a mulher dele também viu.
2: Ué, tio Atijama do céu, que cheiro é esse, tio?
3: Fala, primo do Tijão.
4: Eu cheque, eu paguei boi.
5: O meu nome é Comercindo.
4: É o Deus.

0: região. 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

0: convite feito, imperdível, reserva seu ingresso, a sua mesa, por outro evento. E abração também pro Egão Chala e do Bar e Mercearia Tacalepau, Marco Velho, Bar e Mercearia Nunes, tá sempre também carinhosamente precisando o nosso cheiro de galpão. Obrigado sempre pela participação e a fidalguia da audiência. Ai, também o Nelson, o Pitbull Segurança, meu irmão velho, abração, meu amigo Nelson, fala aí, rapaz.
1: Boa tarde, Djalma Santos, boa tarde. Boa tarde. Umpa aí, Biru, Biru, a teteia.
0: Daquele jeito.
1: Aqui é do Nelson Segurança, grande amigo teu do peito, filho.
0: De muitos anos.
1: Maravilhoso programa, estamos na audiência, somos ouvintes de carteirinha.
0: Obrigado, Nelson.
1: Somos ouvintes de todos os dias.
0: Ei, guria.
1: Um abraço, sucesso e felicidade pra você. Manda um alô pra nós aqui, estamos na escuta.
0: Ah, mas claro.
1: Tá qualquer modão pra nós e tá bom.
0: Certo.
1: Alô?
0: Certo.
1: Um abraço, felicidade, parabéns, sucesso pra você. Até mais, tchau.
0: Abração, Nerson, segurança, Pitbull, segurança para sua festa, para o seu evento. Quero a gurizada treinada no capricho pelo amigo Nerson para fazer aquela segurança sem se envolver com briga, só aparta. Segurança, Pitbull do meu amigo Nerson, grande Nerson.

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1: É 18h23, seguida em frente na 94, no melhor do gauchão, no cheiro de galpão. 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
2: Oi, meu grande amigo, grande tradicionalista Djalma Santos. Viu, Djalma, se der tempo aí, troca uma pra nós aí do Teixeirinha. Aqui aquele antigo amigo ambulante de Itararé, antigo amigo ambulante vassoureiro. Valeu. Troca uma da Teixeirinha pra nós aí.
1: Certo.
2: Se possível, colono. Um forte abraço.
1: Outro.
2: E Deus que te abençoe, rapaz. Amém, a todos nós. Os tradicionalistas da Vila Osório, de Itararé, de toda a nossa região.
1: Amém, Daniel.
2: Um forte abraço.
1: Obrigado. E também lá pro Jacir, os tradicionalistas também no bairro do Cerrado. Tá aí, ó.
3: Esses versos quero oferecer pro meu irmão e amigo Agenor.

0: Chegando ao final, o cheiro de galvão, agradecendo a todos, a audiência, a participação. Fica aqui, já já vem ele com tudo no Happy Hour, detonando as carrapetas, Léo Medeiros. Aí nós falamos amanhã neste mesmo horário, se Deus quiser, que todos tenham uma ótima noite.
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0: Lembrando sempre que o Brasil é a pátria e cada vez meu país. E para você que a assinatura faz a diferença, sem arrogância, com humildade e transparência, onde tem ordem, tem progresso.
1: Mas nessa sala,
0: abraço, vacina no braço, falando de vacina, papai e mamãe.

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0: Boa tarde, 18 horas 35 minutos, bem-vinda! Segundona começando tudo de novo, marcando hoje 5 de outubro de 2026. Boa tarde, início de noite! Estamos chegando aqui até as 20 horas e 30 minutos contigo, com a melhor programação aqui da melhor e mais ouvida. Eu sou o Léo Medeiros, muito prazer! Depois do Craca de Alma, a gente segue por aqui.
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1: 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Faltando agora 7:19. 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Muito bem, moçada, estamos chegando, começando a semana naquele clima gostoso em altíssimo astral para você, depois das eleições. Tamo junto mais uma vez, a gente passou a semana toda junto, né? Ontem ficamos até as 22 horas por aqui, com as apurações das eleições também, né? E continuaremos juntos aí, trazendo melhor informação para você, além, claro, do nosso programa aqui, de todas as tardes, de segunda a sexta-feira. Você confere o Happy Hour. Legal, né? E depois, no sabadão, você sabe que tem aí o Revista 94 também. Com muita música boa, nossa resenha esportiva, com muitas novidades no lado esportivo para você. Faltando 6 minutos para as 19, um abraço lá para a galera que está ouvindo a gente lá na zona rural. Ô, gente boa! Um abraço lá pro pessoal do Lajado, tapinha nas costas da galera aí. Meu amigo Edemar, sempre puxando a fila por lá, ó. Também no Pinheirão, alô Nilton! E também a família toda lá, né, Pinheiros, um abração pra todo mundo. É o Paulo Jung, o nosso caminhoneiro aí, com o seu possante. A gente embarca nessa carona toda especial, né, Paulo? Um abraço, guri! Um abraço também especial lá pra galera que tá ligado conosco lá no bairro do Erval. Falar no bairro do Erval, o meu amigo Cezinha tá chegando por aqui, oferecendo a próxima música pro Pedrinho Codorna, o papai, né? E se possível, manda uma música aí pra nós. E agradeço muito e manda pra toda a família e pro meu amigo Gilbertão. Ô, Gilbertão! É, e uma semana abençoada pra todos nós. De firmeza, Cezinha! Um abraço pra você, guri. Faltando 5 minutinhos para as 19 horas. Vamos seguir de frente, já começando com indicação musical aqui do meu amigo Cezinha.
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1: Boa noite.
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2: 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Muito bem, moçada. 19 horas com 9 minutos. Um abraço pra você que tá chegando agora. Tudo bem com você? Como é que tá a segunda, né? No estilo, tô sentindo firmeza. Falar nisso, um abraço lá pro meu amigo Ricardinho, que tá desde o início lá curtindo o programa, né, Ricardinho? Ai, Corinthians! Um abraço, Ricardinho, Isabel, também, Azuleide, sempre conosco aqui. Que bom, né, gente? Essa galera aí, uma galera que tá sempre assíduo, sempre junto com a gente, todas as tardes. Meu amigo Jorge também, alô, Jorge, lá da JJ Marcenaria, alô, Jorge! Lá também a sua esposa Josi, também o Diogo e a Duta. É, não fale pra ver, né, Jorge? Um abraço pra todo mundo aí. Eita, gente boa, sempre conosco na melhor programação aqui no seu rádio. Um tapinha nas costas também lá pro meu amigo Amaral Sapateiro, não perde o programa de jeito nenhum. Vamos subir um pouquinho mais acima, lá na Santa Terezinha, lá uns zoados só me falaram, hein? Olha, ó, aqui uns zoados só, o pessoal curtindo você de montão por aqui. Obrigado, viu? Um abraço lá pra Marisa Guete, o Cadu sempre conosco. A família Guete toda, né? Isso, a Dona Luzia também no Cerrado. Simpática Dona Luzia também. Um abraço lá pra Inês, lá no Cerrado, que acompanha a gente junto com as coleguinhas. Um abraço, viu? Com as amiguinhas, né, que ela fala, né? Que maravilha, obrigado, viu? E um tapinha nas costas do meu amigo Vancleia. Alô, Vancleia! A Isicleia também lá no Cerrado, o Cristiano, a esposa, a Vanessa, todo mundo, que bom. 19 horas com 10 minutos, o Amaral já confirmou a audiência. Obrigado, Amaral. Um abraço pra você, parceiro. Tapinha nas costas, toda essa galera, o Julião também, o Luiz Soares, sempre conosco, o Alemão Mortos também, o Ari. Ari da Copa, nosso grande amigo Ari, a Silvia Paz. Essa galera não perde de jeito nenhum o nosso Happy Hour.
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Marque a sintonia, 19 horas 22 minutos, boa noite pra você. Como é que tá, hein? Como é que tá a segundona? Daquele estilo, né? Claro, sempre com aquele astral lá em cima, nada de tristeza, vamos pra alegria, vamos sorrir, ficar bem à vontade, final de noite maravilhosa como essa, tem que é mais

0: sorrir, não é mesmo? É, moçada, e o tempo tá passando, 5 de outubro, é brincadeira, o final já tá chegando por aí, viu? Tem gente fazendo prêmios já, né? Vai dar certo, é isso mesmo. Boa noite, Léo, tenha um ótimo final de segunda, que Deus te abençoe. Sabe quem? Rosângela Filipa, aqui é a Rosângela. Um abraço, obrigado pela participação com a gente aqui, viu? Um tapinha nas costas de toda a galera da Santa Terezinha ligado com a gente. O Cezinha já participou, já pediu a dele. E a gente já agradece todos aí com um carinho todo especial pra galera do bairro do Erval, Pedrinho Codona, esse pessoal, né? Um abração. E também o Gilberto. Alô, Gilberto! O Gilbertão tá ouvindo a gente, segundo o Cezinha aqui, né, Cezinha? Um abraço pro Gilberto aí, pra família toda ligado com a gente. Lá também, lá no Alto da São Pedro, o meu amigo Lúcio André, lá na Casa Camargo, a Dida também tá curtindo. Um abração mais acima lá, o pessoal da Ativa Veículos. Alô, Claudeci! Tudo bem contigo, garoto? Um abraço, obrigado pela sintonia de todos aí. E também a Tereza. Tudo bem com você, Tereza? Tá animada aí? A Dona Azusa, hein? Já tomou o chá da tarde? Chique, né? O chá da tarde. Agora já não é tarde mais, é quase noite. Já preparou a janta aí? Um abraço, Tereza. Obrigado pela audiência. Também a Dona Azusa, toda a família Camargo. Aquele tapinha nas costas. 19 horas 24 minutos. Tem gente chegando pedindo música e a gente faz o quê? Toca! Diga!
1: Boa noite, Léo Medeiros. Toque pra nós com o Amado Batista. Se não for por amor, ofereço para a esposa Rosenilson. Grande amor da minha vida.
0: Opa!
1: E todos ouvindo, Deus abençoe, uma abençoada semana para nós. Paulo Geraldo, meu sincero abraço, tudo bom. E o programa está show de bola, como sempre. Parabéns, sucesso sempre.
0: Obrigado, Paulo!
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8: O domingo de eleições movimentou não só os eleitores, mas também o mundo das celebridades. Diversos nomes conhecidos do público fizeram questão de exercer seu direito ao voto no primeiro turno das eleições 2026, que acontece hoje em todo o Brasil. As redes sociais e os portais de notícias foram inundados com fotos e vídeos dos famosos nas sessões eleitorais. De atores a apresentadores, a lista de celebridades que compareceram às urnas é extensa, mostrando que a cidadania está em alta entre os artistas. Muitos aproveitaram o momento para incentivar seus seguidores a participarem do pleito, reforçando a importância da escolha dos representantes para o futuro do país.
6: Sim.

melhor e mais ouvida. 19 horas 37 minutos, estão chegando. Você que não ligou o rádio agora, tapinha nas costas, obrigado pela participação com a gente aqui. Tamo junto aí até as 20 horas e 30 minutos com muita música boa pra você. Olha aqui, deixa eu mandar um abraço lá pra galera que tá ouvindo a gente lá no Jardim Claudina. Opa, meu amigo Denilson, Samarino.

0: A Maria não perde o programa, tá? O Radeu tá tinindo aí, né, Denilson? Lá no, no Bernardo Lavacar, né? Depois um abraço aí pro David também, lá pro William, né? E o pessoal da Tutsbel também, né? Um abração pro pessoal lá no Parque Centenário, tá ouvindo a gente também lá, né? Um abração, viu? É no Parque Centenário ou nas Nações? No Centenário, né? E quem mais? Ah, a Dani, o Márcio e a Maria Fernanda. Muito obrigado, viu? Pela atenção de todos com a gente aqui na nossa programação, viu? Muito grato mesmo. E a Josi está participando. Opa! Obrigado pela participação. Ela disse aqui, ó. Boa noite, Léo. Me manda uma música. Você escolhe? Ah, tá bom. Vou escolher uma bem bonita aqui para você, tá bom? Obrigado pela participação, tá? É, quem mais aqui? A Delinda está pedindo música. A Rosângela Filipac também está na escuta com a gente aqui. E tem mais gente que tá querendo música, deixa eu ver.
1: Boa noite, Léo.
0: Ô, boa noite.
1: Aquiles do
0: Cerrado.
1: Boa noite, Léo. Aquiles do Cerrado. Foi a música do Rick Renner pra mim. Será que ela vai voltar?
0: Ah, tá bom.
1: Que você tenha uma boa noite, um bom começo de semana e que Deus abençoe você.
0: Obrigado, viu?
1: Põe uma... ela pra mim ouvir, eu acho ela muito bonita.
0: É, bonita. Tchau, mesmo. Tchau. Tchau, obrigado!
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noite, Léo. Eu quero ouvir a música do José Augusto, Querer e Perder. Oferecer.

tarde, Liel. Tudo bem com você, Liel? Quer dizer, meu bebê, que almoço? Oi, yes, tá bom? Obrigada, bom trabalho no serviço, tá bom, Liel? Até amanhã, Deus quiser. Tchau, tchau. Tudo bem?

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0: Olha mais um Vida! Muito boa noite! Faltando 8 minutinhos para as 20 horas! Como é que tá você? Tudo bem? Muito bom mesmo! Estamos começando mais uma semana, naquele estilo, sempre com alegria, trazendo a melhor programação para você na melhor e mais ouvida. Gente, olha, anote aí, sexta-feira eu vou sortear mais pulseira do Queen Forever. Eu vou marcar todo o pessoal que participar de segunda hoje até sexta-feira, eu vou anotar os nomes e na sexta-feira vou sortear duas pulseiras do Queen Forever, esse baile que vai acontecer na BV no próximo dia 31, tá certo? Então você pode continuar participando, vou anotando aqui, tá valendo. Tudo que participar hoje, vou marcar, vou anotar certinho. E na sexta-feira eu vou sortear duas pulseirinhas, tá bom? E logicamente na sexta quem participar também, né? Então tá aí a grande oportunidade para você passar uma noite agradável lá no, na BB, no dia 31 de outubro agora. Tá perto, tá longe ainda, né? Mas você vai se preparando, já vai ficando no estilo, né? E claro, para que você possa passar uma noite super legal no Queen Forever. Bom, gente, maravilha. Um abraço pro Aldo e toda a sua equipe aí que está ouvindo a gente também. 6 minutinhos para as 20 horas. Boa noite. Deixa eu ver, tem uma Marisa participando aqui. Obrigado pela sua participação também. Aonde que é? Da onde? Deixa eu ver, ela não diz aqui da onde que é, né? Mas muito obrigado pela participação. Tem, a Inês já tá ligadinha. E tem um ouvinte aqui que daqui a pouco eu vou tocar a música dele, né? Daqui a pouquinho. E aqui, a deixa eu ver quem... A Josi, é isso mesmo? Deixa eu ver se é o nome dela aqui. Ah, é a Josi. Obrigado, Josi, pela participação. Ela manda um abraço para minhas filhas Negrini e Isadora. Olha aí. A Ana Clara Negrini e Isadora querem uma música bem romântica. Verdade, é? Bem romântica mesmo? Então tá bom. Vamos lá, então. Vamos escolher uma música bem romântica para ela. Que tal essa aqui, ó? Você vai gostar? Segura por aí, 5 minutinhos para as 20 horas. 34.
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2: Boa noite, Léo Medeiros, locutor da torcida itarense regional. Escolhi para hoje, se possível aí, Léo, a T-Fever ou T-Fiver, não sei o certo, você vê aí qual que é o certo para mim. Acho que é T-Fever, né? Vem me ajudar. Ofereço a todos ouvindo a 94 nesse momento. Boa noite, abraço, tô na escuta desde o começo.

0: outro bebê.
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0: Muito bem, estamos de volta, moçada, com a última parte do nosso programa. Oh, que maravilha, muito obrigado você que está chegando agora. Muito boa noite ao meu amigo Ariel Santos, está desde o início acompanhando o programa. Obrigado, Ariel. Um abraço para você, Ariel, que é um grande jardineiro ali da Vila Esperança e não perde o nosso programa diário aqui. E também no sábado ele curte o nosso Revista 94. Obrigado, Ariel. Um abração para você. Ele está dizendo aqui que dá um capricho daquele, deixa top o seu jardim aí, tem com roçadeira, carpida. Fala com ele, 997-99-0... 997-99-0337. Operadora 15, né? Vai, Corinthians! Obrigado, Ariel, pela participação com a gente aqui, viu?
1: Opa! Boa noite também, tudo bem com você?
0: Opa, tudo bem aí, Raquel?
1: Tudo bem, graças a Deus, tudo bem, os meus também estão bem. O marido tá bem.
0: Oh, que maravilha, tá bem. Isso é bom, né?
1: Afetar com vocês aí, ó. Na Vila, mas, né?
0: Que
1: e você, tudo bem?
0: Tudo bem, graças a Deus.
1: Aqui tá tudo bem, graças a Deus.
0: Tudo animado, tá? Né? Então tá bom.
1: Esse meu amigo mora no asilo.
0: Ah, né? Tá. Pegou a equipe toda aqui hoje.
1: Junto
0: a
1: minha foto, que
0: é... Só faltou o Léo aqui na foto.
1: Consegui tirar a foto dele do lado? Eu junto a foto aí, tá?
0: Tá bom.
1: Ele é Walter. Parabéns também, Deus abençoe cada um de vocês. Uma boa noite, muito feliz.
0: Uhum. Tá, obrigado.
1: Vou contar 10, tá bom? Parabéns.
0: Obrigado, viu, pela participação.
1: Meu esposo Carneiro, do Leide, Ricardinho, do Carlinho Roberto também.
0: E mais alguém?
1: E minha namorada Maria Antônia também. Ah, minha amiga tá. De casa também, do DHU.
0: Uhum.
1: E pra você também do rádio, pra você também do programa, né?
0: Uhum.
1: Parabéns pra você. Uhul.
0: Eita, obrigado.
1: Tá de hoje, né? Então, aquele vídeo que tava, né? Deitei naquela carreira do sono. Bom demais.
0: Eita. Deu
1: boa noite também, tá? O programa tá 10, tá? Parabéns pra vocês.
0: Obrigado, viu, Raquel?
1: E toda minha família também.
0: Um abraço, pessoal, do Jardim Alvorada.
1: Meus amigos também, tá?
0: Tá bom.
1: Te abençoe, fica com Deus. Tchau, tchau.
0: Tá bom, obrigado.
1: Te abençoe também, tá bom?
0: Tá, obrigado. Bye, bye. Viu? Bye, bye. E aqui a nossa ouvinte, Josi, gostou da música aí, a Ana Clara Negrini, a Isadora gostou do Lionel Richie. Obrigado, viu? Deixa eu ver, tem mais gente participando aqui, deixa eu ver rapidinho. O tempo vai passando, né, gente? Vai passando. Eu tenho um pedido aqui, deixa eu ver, da Marlene. Boa noite, tudo bem? Estamos na escuta aqui em Santa Bárbara. Oh, que maravilha! Manda uma música para minha irmã Márcia Marciano. Aquela gosta? Ah, já sei qual música ela gosta. Vou tocar aqui, vamos ver uma das músicas que ela gosta, vou tocar aqui, tá bom? E eu quero ouvir o Julio Iglesias, tá bom?

0: Eu e meu marido Luizinho estamos curtindo seu programa. Maravilhoso seu programa. Obrigado, viu? Obrigado. Um grande abraço para vocês aí, tá bom? Ontem começar atendendo ela e na sequência atender aqui o Vanderlei que pediu o Mamonas Assassinas. Opa! Segura aí, moçada. Vamos atender os demais amigos que estão ligados conosco no nosso Happy Hour. Abre a sequência, Julio Iglesias.
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3: Boa noite, Léo Medeiros. Aqui quem fala é o Ed Clay, aqui do Cruzeiro. Eu tô querendo mandar uma música aqui pra um grande amigo meu, o Vanderlei, o pai dele aqui. Gostaria de escutar Mamonas Assassinas, Robocop Gay.

0: Bom, Leo, fica lindo, hein? I love you, baby. Muito bem, 20 horas com 22 minutos aqui na melhor programação do seu rádio. Vamos entender mais gente. O Arielson Foster, boa noite. Obrigado pela participação aqui com a gente. Tem mais gente chegando.
1: Tem bandeiras. É, manda pra mim, ó, do Panda aí. Felicite pro Zica e meu pai.
0: Ah, tá bom. Já tá rolando, parceiro. Segura aí. 20 e 23.

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3: Muito bem, moçada. E o nosso programa está chegando ao final aqui, mas dá para tocar mais um aqui. Deixa eu mandar para a galera que está participando aqui. Deixa eu ver quem está chegando. Opa, o Fernando! Ô, Fernando, vocês vão dar tempo de tocar sua música, Fernando. Obrigado pela participação. Obrigado aí, o Riva Fretes. Alô, Riva! É, ele está dizendo aqui, junto na audiência aqui, junto com meu irmão Edemil, Autoescola Brasília, carregando mudança para a noite. Ah, aqui na Vila Beca. Opa, um abraço para Vila Beca, toda a galera aí. Meu amigo Japão, a Mana, curte sempre a gente aí, né, Japão? Manda um salve para nós, bom trabalho. Deus abençoe você. Obrigado, Riva Fretes. Um abração para vocês aí. Deixa eu ver se dá tempo de tocar aqui a música do meu amigo Fernando, né? Deixa eu ver se dá tempo de tocar um pedacinho, né? Vamos lá. Eu quero abraçar também o pessoal de Sorocaba que está ligado com a gente aqui no programa. O João Vitor, minha família, né? É, minha família está ouvindo lá em Sorocaba. Um abração para todo mundo aí. A Rosa, a Ana, todo mundo está ligado com a gente. O Fausto Aurélio também em Sorocaba está ouvindo. É, o Zé Cássio, lá em Itapetininga, também já pediu também, né? Um abraço para todos vocês aí. Muito obrigado, gente, pelo carinho, a preferência aí na nossa programação. Degrau na Escada, é isso que ele pediu, o Fernando? Um Degrau na Escada. Tá aí, Chico Rei, Paraná, para fechar o programa.

Chico Rei Paraná. É a ultiminha de hoje do programa aqui, né, gente? Muito obrigado você que esteve conosco, muito grato. Pois é, gente, começando mais uma semana, e sempre que uma semana nova começa, é bom respirarmos fundo e encararmos com força, não é? Disposição, vontade de evoluir. Aproveite o início de mais um ciclo para se inspirar e alegrar todo mundo à sua volta. Mantenha a fé na vida, e acredite que tudo vai dar certo. Pensamento positivo, caminho da vitória. Um abraço a todos, uma ótima noite. Amanhã tem mais Happy Hour, a partir das 18 horas e 30 minutos. Eu, aqui, do Radiante, e você daí. Combinado? A gente se esbarra por aí. Tchau.

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0: 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O endereço é Rua José Rolim Sobrinho, número 554, Vila Tonico Adolfo. Serão todos muito bem-vindos.
1: Estamos apresentando a Hora Milagrosa. Prestamos a seguir mais alguns esclarecimentos a respeito da fé que divulgamos. Esta Igreja Apostólica tem a missão de anunciar que Nosso Senhor Jesus Cristo já consolidou a sua segunda vinda, que restaurou a obra de sua Igreja e que em seu meio preparou e enviou o Consolador prometido na pessoa da Santa Vó Rosa, que por sua vez escolheu e preparou o seu sucessor, o Santo Irmão Aldo, o pastor ao qual Nosso Senhor Jesus se referiu ao anunciar que este teria a missão de arrebanhar e de conduzir os fiéis no caminho do bem, da justiça e da verdade. Esses poderosos santos nos dias presentes participam ativamente da obra redentora e salvadora de Nosso Senhor Jesus Cristo e ao lado da bendita Mãe Maria Santíssima e de todo o poder celestial. São o alento e a esperança de dias melhores para todos aqueles que estão à procura de um caminho que os conduza para junto de Deus Pai e para os céus. O precioso tesouro de fé, legado por esses santos de Deus, que estamos divulgando através da Hora Milagrosa e dos púlpitos desta Igreja Apostólica, é formado por ensinamentos que esclarecem a verdadeira doutrina de Nosso Senhor Jesus, eliminando toda e qualquer interpretação não aprovada pelo Pai Celestial. É composto também por recomendações e orientações de elevada moral e de boa conduta, estabelecidos por Deus Pai para que os seus filhos e filhas vivam de acordo com a sua vontade, para que mereçam as suas bênçãos e para que testifiquem do seu infinito amor e misericórdia em relação a toda a humanidade. Ó prezado ouvinte, ouça-nos mais vezes para melhor compreender os ensinos desses santos de Deus, a Santa Vó Rosa e o Santo Irmão Aldo, com a bendita Mãe Maria Santíssima e os santos e anjos do poder celestial. Eles estão sempre prontos para ouvir o clamor de um coração aflito, que clame com esperança e fé pela misericórdia dos céus. Deus Pai concedeu a eles grande poder divino para amparar, abençoar e conceder a graça dos céus a tantos quantos, com verdadeira fé, neles passarem a crer e aceitarem os seus ensinos.

0: Prezados ouvintes da Hora Milagrosa, convidamos a todos para que venham participar das reuniões da Igreja Apostólica, que são realizadas nesta cidade de Itararé, estado de São Paulo, com reuniões aos sábados às 19 horas e aos domingos às 11:30 da manhã, e na segunda quinta-feira de cada mês, às 19:30. O endereço é Rua José Rolim Sobrinho, número 554, Vila Tonico Adolfo. Serão todos muito bem-vindos. Divulgamos a seguir um depoimento de fé enviado para a sede desta Igreja Apostólica. Depois de abastecer um caminhão-tanque com água de uma represa naquela noite de abril de 2025, o senhor Josimar Costa da Silva manobrou para sair do local. Nisso, as rodas dianteiras deslizaram na pista escorregadia. O pesado veículo tombou e caiu nas águas daquela represa. O senhor Josimar só teve tempo de clamar: "Meu Deus!" Graças à proteção divina, a janela do lado do condutor ficara aberta, por onde ele conseguiu sair antes do caminhão afundar nas águas e boiar com as rodas para cima. Esse senhor é reconhecido de que foi protegido de perecer, afogado tão somente pela misericórdia divina, tanto que nem mesmo conseguiu explicar como saiu ileso daquela ocorrência de alto risco. Por sua vez, a mãe dele, Senhora Maria José da Silva, atribuiu à Santa Vó Rosa e ao Santo Irmão Aldo o misericordioso livramento concedido a esse filho, indicando-o como atendimento das orações que tem elevado a esses benditos santos em favor das pessoas da família dela, como declarou em depoimento de fé, remetido de Nova Aurora, estado do Paraná, no mês de setembro de 2025. Ela finalizou o seu relato expressando ações de graças a Deus Pai e aos seus santos, tanto por essa como por muitas outras bênçãos recebidas para o seu viver.
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1: Amados ouvintes deste programa A Hora Milagrosa e internautas, é com muita alegria que apresento a minha saudação, desejando a todos as preciosas bênçãos de Deus, o nosso Pai, acompanhada com as virtudes do Teu Divino Espírito Santo, de Jesus, o Teu Filho amado, do Consolador, a Santa Vó Rosa, e do Santo Pastor, irmão Aldo, o qual cumpriu-se na vida e no ministério dele a promessa de Jesus, quando disse que haveria um só rebanho e um só pastor. Amados ouvintes, o meu objetivo nesta oportunidade é falar-lhes alguma coisa a respeito de uma vida perfeita com Deus, porque todos nós, seja jovem, adultos ou de mais idade, para sermos bem-sucedidos em nossa vida, precisamos inteiramente da graça e da proteção celestial do nosso Deus, porque ninguém vence os obstáculos e as lutas que surgem em nosso caminhar sozinhos, mas precisamos de uma força espiritual. E todos nós sabemos que esta força espiritual só vem do alto, ou seja, do trono do nosso Deus e Pai Celestial, pois é dele que emana todo o poder e virtudes. Mas sabemos que este poder só é concedido ao que crer e viver de conformidade à sua soberana vontade e os seus preceitos. Tanto é verdade que o próprio Deus falou através dos profetas e dos apóstolos, quando ensinaram, dizendo: todos vós que desejam viver longos dias nesta terra, contemplando o bem, que significa o mesmo de ser bem-sucedido na vida, refreia sua língua do mal e os seus lábios de falar enganosamente. E através deste ensino fica bem esclarecido a todos nós que para sermos bem-sucedidos na vida cotidiana e estarmos sempre debaixo deste manto protetor do nosso Deus e dos seus santos, precisamos estar com a nossa vida em ordem. Portanto, podem alguém pensar ou até dizer: ah, eu estou bem, pois creio em Deus, em Jesus e em seus santos, e faço sempre as minhas orações. Certo, isso é bom e faz bem, porque a oração de um justo sempre é ouvida no céu. Mas agora faço uma pergunta: a sua vida está em ordem? A sua pessoa está vivendo de conformidade à vontade e

0: os preceitos de Deus? Façam todos que puderem uma reflexão, pois dizem a doutrina que sem a moralização dos costumes não há santificação, e sem santificação não há salvação. E também diz que a vida do disciplinado é fonte de sabedoria e encaminha sua alma a Deus. Aí está o ponto a que quero chegar, porque somente dizer que está bem e dizer que crê em Deus, em Jesus e em seus santos, não terá significado algum e nem justificará perante Deus se ainda vive uma vida desregrada, isto é, contrária aos preceitos e ensinos de Jesus, praticando ou participando de tudo o que o mundo oferece, não resolverá nem justificará que sua vida ou a sua alma está bem com Deus, porque para dizer que realmente a minha vida e minha alma está bem com Deus, eu preciso estar em sintonia, isto é, estar em perfeita obediência à sua vontade e praticando a sua doutrina. Doutrina esta que Ele, Deus, nos deu através de Jesus e nesses tempos presentes, através do Espírito da Verdade, o Consolador, a Santa Vó Rosa, e do pastor por excelência, Santo Irmão Aldo. Estimados ouvintes e internautas, não se iludem nem se deixem enganar com os dizerem que há neste mundo de pessoas que, não tendo uma fé verdadeira e querendo justificar os seus pecados e sua vida dissoluta, apregoam dizendo que os preceitos doutrinários são coisas dos homens, e ainda dizem: o que fazemos ou praticamos com o nosso corpo não tem nada a ver com o Espírito, e que Deus não obrigou à obediência. Prezados e amados ouvintes, agora eu digo com toda clareza e sem medo de errar: na verdade, Deus, quando criou a raça humana, Ele não obrigou à obediência, mas, demonstrando amor e bondade para com a sua criação, simplesmente alertou aquele primeiro casal o que poderia acontecer caso desobedecesse, o qual disse que, se desobedecesse, certamente morreria. E podemos entender que Deus se referiu sobre a morte do Espírito, porque todos aqueles que, estando vivendo em pecado, está morto para Deus, e para que todos possam conscientizar ainda melhor do que diz respeito aos preceitos de Deus, que é a doutrina e a disciplina. Cito palavras registradas no Evangelho de São Mateus, capítulo 4 e versos 17, onde diz: desde então começou Jesus a pregar e a dizer: arrependei-vos, porque é chegado a vós o reino dos céus. Agora abro um parêntese para dizer a todos os senhores: se não existiu ou não existe regras doutrinárias e disciplinares, por que Jesus ter dito: arrependei-vos, porque é chegado a vós o reino dos céus? E se temos que nos arrepender para aceitar Jesus, claro está que existe uma regra ou uma disciplina, porque senão Jesus não lo teria dito. Creio que ficou bem esclarecido o que disse anteriormente, que sem moralização dos costumes não há santificação. E moralização se dá na correção, a indisciplina. E a santificação se dá somente quando há correção nas imperfeições, no modo de viver e de se apresentar, que é o mesmo que regeneração. E todo aquele que ouvir a mensagem de Jesus e do Consolador, a Santa Vó Rosa, e do Santo Irmão Aldo, e crer e aceitá-la em seu coração, e se esforçar para viver e praticar a vontade de Jesus, é neste ato que vai se dando o processo da regeneração, que é a moralização dos costumes e santificação de sua alma. E o significado destas minhas palavras é alertar e esclarecer a todos que nós já estamos vivendo nesses tempos, que é o tempo da regeneração, que significa tempos de preparo, para que enquanto aqui vivermos possamos usufruir de todos os seus benefícios e, no final de tudo, a salvação de nossa alma. Pois Jesus mesmo disse com as suas palavras: bem-aventurados os mansos e humilde de coração, porque deles é o reino dos céus. Prezados ouvintes e internautas, espero ter contribuído em partes com o seu entendimento no que diz respeito a uma vida perfeita com Deus. Creiam assim e desde já agradeço pela sua audiência. Agora oro em favor de todos. Querido Deus, louvado, glorificado e exaltado seja o teu nome, pela grandeza do teu poder e por ser um Deus bondoso e misericordioso, porque sempre procurou em todos os tempos proporcionar libertação e salvação à sua criação, principalmente os bons, mansos e humildes de coração, como se deu nesses tempos da regeneração, fazendo cumprir na vida e no ministério da Santa Vó Rosa e do Santo Irmão Aldo promessas de Jesus a respeito do Consolador e do Pastor por excelência, dizendo que o Consolador não somente consolaria, mas que ensinaria as boas novas de salvação a todos aqueles que aceitasse ou viesse aceitar a sua palavra e sua doutrina. Portanto, rogo nesta hora ao Deus nosso Pai as tuas bênçãos em favor de todos que nos ouviram nesta hora e de tantos quantos estão necessitando da sua graça e que a virtude poderosa de Jesus, da Santa Vó Rosa e do Santo Irmão Aldo recaia sobre todos os necessitados. Por isso peço para os que estão enfermos, doentes, acamados, nos hospitais, casas de saúde ou maternidades, sanatórios ou até mesmo em seus lares, que sejam pelo teu poder curados e livres dos seus sofrimentos. Peço também para os que estudam e os que trabalham, para que sejam bem-sucedidos nos estudos e nos trabalhos, e as mães que estão gestantes e que esperam pelo nascimento do seu bebê, que possam todas ter um momento feliz através das bênçãos de Deus e de seus santos. Por isso peço, ó Jesus, Santa Vó Rosa, Santo Irmão Aldo, que unjas estes elementos colocados perto deste aparelho receptor, e quando fizer uso dos mesmos sejam agraciados e livres de todo o mal, e que o Senhor, Deus e Pai, e todos os seus santos sejam louvados, hoje e sempre. Amém.
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3: Está no ar a Voz do Brasil. As notícias do governo federal que movimentaram o país no dia de hoje.
4: Olá, boa noite.
5: Boa noite para você que nos acompanha em todo o país.
4: Segunda-feira, 5 de outubro de 2026.
5: Vamos aos destaques do dia.
4: Mais de 125 milhões de brasileiros foram às urnas neste domingo para o primeiro turno das eleições.
5: E forças de segurança pública fazem balanço das operações para combater crimes eleitorais. Gabriela Noronha.
6: De acordo com a Polícia Federal, foram apreendidos R$ 2.850.000 durante a atuação no primeiro turno das eleições.
4: Fim das bets.
5: Sites e aplicativos de apostas deixam de operar no país nesta terça-feira.
4: E prazo para resgatar saldo em plataformas termina hoje. Graziela Mendonça.
6: São mais de R$ 1.300.000.000 que ainda aguardam resgate nos sites e aplicativos de bets.
5: Outubro Rosa.
4: Mês de falar sobre cuidados com a saúde da mulher e prevenção ao câncer de mama.
5: Saiba como identificar sinais de alerta e onde começar, onde encontrar assistência especializada pelo SUS. Cleide Lopes.
7: O INCA estima 78 mil novos casos de câncer de mama no ano até 2029.
4: Hoje na apresentação da Voz do Brasil, Luciano Seixas e Mariana Jungmann.
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